0: um momento meio complicado, né, Fernandíssima?
1: Isso, a equipe do Confiança, treinada pelo Cláudio Caçapa, está a 4 jogos sem vencer. Tem sido melhor nas Copas que está participando, que é Copa do Nordeste e Copa do Brasil, do que nas competições que dependem dos pontos corridos, como é no caso da Série C do Brasileiro. Na Copa do Nordeste, a equipe não perdeu desde a estreia. O último resultado foi um 2-2 contra o Vitória, que garantiu esse primeiro lugar do Grupo B. Por isso que o jogo hoje é lá no Batistão. Mas tem essa cobrança do torcedor, já que vence os 4 jogos sem vencer. O Cláudio Caçapa não conta com o Brenner Camilo, ele que foi suspenso, e também tem o Guilherme Nunes em transição. E aí a equipe vem escalada da seguinte forma, com o goleiro Rafael Pascoal no gol, com a camisa de número 1. Aí vem o lateral direito, Valdir Júnior, com a 2. Depois vem o Lucas Cunha, zagueiro, com a 4, junto do Ícaro, com a 3. E na lateral esquerda, Marcelo, com a camisa de número 6. Os dois volantes, PH, com a camisa 8, e Renilson, com a 13. E no ataque, no meio de campo, vem o PK, com a 10. No ataque, João Pedro, com a 9, Iago, com a 11, e o Wellington, com a 7. Esta é a equipe que vem escalada por Cláudio Caçapa.
0: É, o Cláudio Caçapa, que sabe que lá tem uma pequena pressão do torcedor. Eu falei durante a jogada segundo tempo, por parte da SAF não, de quem controla, mas por parte da torcida sim. E dá para perceber que o Batistão tem uma pequena presença de público, né? Acho que muito fruto do momento do Confiança. 4 jogos sem vencer, mal na Série C do Brasileiro, torcedor na bronca, por isso não chega tão próximo assim. E o Cláudio Caçapa na semana tinha falado sobre isso, da importância do torcedor chegar, de apoiar, de comparecer, porque é um combustível, né? Ele tá jogando em casa, mas ele não tem nenhuma vantagem de placar. O Confiança não joga por empate, por exemplo. Qual que é o regulamento, Breno? Jogo franco aqui. Quem vencer avança, se tiver empate, decisão nas penalidades. E esse Confiança, pelo menos de pênalti, é bom, porque esse ano já classificou 2 vezes, inclusive uma na Copa do Brasil, disputando nos pênaltis. Então, Fortaleza não é bom arriscar, não. Muito embora o Fortaleza também tenha sido campeão cearense nas penalidades, já conseguiu avançar esse ano em pênaltis, né? Daqui a pouquinho, então, os times vêm pra campo. Acho até que eles já fizeram aquecimento antes, Fernanda, porque eu tô olhando aqui, falta pouco tempo pra bola rolar, 10 minutos, e eles não estão em campo. Acho que eles já tinham feito o aquecimento anteriormente. Então já estão nos vestiários, já eles voltam, já eles retornam para a disputa dessa partida das quartas de final. O time do Fortaleza, que é o último a disputar junto com Confiança essa classificação, porque ontem nós já tivemos os outros jogos dessa fase de quartas de final. Nós tivemos ontem o Vitória vencendo a equipe do Ceará por 1-0, jogo que você acompanha na Verdinha. O Sport também vencendo a equipe do Asa num placar extremamente econômico, 1-0. E o ABC jogando contra a equipe da Juazeirense, ABC 4, aí foi goleada, tá? ABC 4, Juazeirense 0. O Vitória vai enfrentar o ABC na próxima fase da competição. E o Fortaleza ou Confiança, quem vencer, vai enfrentar a equipe do Sport. E aí são 2 jogos, né? Passa a ser ida e volta. Só as quartas de final, não entendi muito porquê, mas só as quartas de final é disputada em jogo único. A semi, a final, são disputadas em 2 partidas e é questão de pontuação, de soma de campanha, para ver quem vai fazer o segundo jogo em casa. Mas a primeira semifinal vai ser disputada entre Vitória e ABC, Fortaleza e Confiança, de olho no Sport. Quem avançar, podemos ter mais um clássico nordestino, né, WB?
2: Pois é, mas eu gostaria de uma outra visão com relação a esse jogo. O estádio, o Batistão, foi do tempo da febre dos estádios do Brasil, sabe? Que o Batistão foi construído para orgulho dos sergipanos. E a gente de longe, né, até admirava, achava que era um enorme estádio. Não é um pequenininho estádio, mas não é o grande estádio que a gente pelo menos enxergava de longe, né? Mas era tempo, volto a dizer, do tempo dos estádios. E entrava a política pelo meio, né? O regime que se vivia na época dizia-se, onde a arena vai mal, um time no nacional, né? E um estádio construído. Eram os tempos, né? De um futebol brasileiro que, diante das conquistas mundiais, de algumas perdas, ficava subindo, descendo do conceito do torcedor. Mas hoje nós temos aí estádios a granel, cada qual o maior, cada qual o mais templo de futebol, meu querido Breno.
0: Batistão, estádio Lourival Batista.
2: Isso.
0: Ele foi construído em 68, WB, e o primeiro jogo foi em 69. Então tem 56 anos o Batistão, né? Ele teve como jogo inaugural a seleção brasileira contra a seleção sergipana.

0: forma. E foi goleado, viu? Seleção Brasileira 8, Seleção Sergipana 2. O Toninho Guerreiro, da Seleção Brasileira, fez o primeiro gol do estádio. Toninho Guerreiro, e o Batistão tem uma capacidade para 15.586 torcedores. Os times estão apontando ali no vestiário. O Fortaleza vai jogar de branco nessa noite de quinta-feira. O Confiança deve jogar de azul, o seu uniforme número 1, tradicional. Time do Fortaleza com o seu uniforme número 2. É a Glória, né, que chama essa camisa do Fortaleza, a camisa número 2. Então, só lembrando para você que quem vencer aqui hoje vai pegar o Sport em dois jogos, ida e volta na próxima fase. E nessa etapa da competição, nós temos o árbitro de vídeo, que nós não tínhamos na primeira fase. Então, o árbitro de vídeo, que ontem, inclusive, até entrou, fez intervenção na partida do Ceará, ele pode corrigir algum tipo de problema, algum tipo de erro da arbitragem, dar uma segurança maior, principalmente porque é um jogo só, porque não tem margem para erro, né? É jogo apenas de mata, como a gente está falando. Tava vendo aqui agora a imagem, lá no Batistão, aquele portão tradicional de estádio. Fernanda, eu que sou que acompanho vários jogos interior, estádio de interior, e acho que você também, nostálgico, né? Ver essa imagem do Batistão. Olha o portão abrindo aí para os jogadores saírem, Fernanda.
1: Isso aí é muito tradicional. E assim, a gente que hoje acompanha o futebol aqui pela capital percebe a diferença, mas não está muito longe, não. Eu vou dizer muito longe na minha realidade, né? Lá na região do Cariri, tem a Arena Castelão, mas o Inaldão e o Mirandão são todos nessa perspectiva aí. Com essa portinha, o Morenão também, tem essa portinha clássica aí da saída dos atletas, tem toda essa simbologia, esse gosto de estádio raiz.
0: Muito bem, são 7 horas e 24 minutos, estão vindo para campo os dois times, juntamente com a arbitragem. A bola oficial acabou de ser pegada ali pelo árbitro, as equipes vão se alinhar, a gente vai para o protocolo de abertura da Copa do Nordeste. Torcedor do Batistão chega de maneira mais tímida, poucas pessoas para um estádio com capacidade para 15 mil pessoas, lá em Aracaju, Sergipe. O Dragão tentando avançar, tentando chegar de novo na semifinal, ano passado foi finalista. O Fortaleza, que tem 3 títulos da competição, buscando o seu quarto caneco dessa Copa do Nordeste para se igualar ao Vitória e se tornar o segundo time que mais vezes faturou essa competição. O grande campeão é o Bahia, com 5 taças conquistadas. Só que o Bahia não joga a Copa do Nordeste esse ano porque esteve na Copa Sul-Americana, né? Jogou competição Comebol, por isso ficou fora. Times já alinhados, perfilados. É hora da gente então ouvir a execução do hino nacional brasileiro como protocolo de abertura dos jogos no futebol brasileiro. Hino nacional para você.

0: Hino Nacional Brasileiro executado no Batistão. É hora da ficha técnica do jogo. Vamos trazer as escalações das duas equipes, começando sempre pelo time da casa, pelo mandante. Por isso, é hora de escalar o Dragão.
1: Confiança.

Pascoal, número 1 no gol. Lateral direito, 2 para Valdir Júnior. Dupla de zaga, 3 para Ícaro, capitão da equipe, e 4 para Lucas Cunha. Meio de campo tem 13 para o volante Renilson. Número 8, PH. Caindo mais pela direita, 7 para o Wellington. E o meia armador, camisa 10, é o PK. No ataque tem o camisa 11, Iago, e o

Tricolor de aço no PC. Tem Vinícius Silvestre no gol, camisa número 25. Três zagueiros pela direita, quatro para Luan Freitas. Centralizado, jogando de zagueiro, camisa 8 para Ronald. E pela esquerda, veste número 3, Gasal. O Fortaleza tem na ala direita, Wellington, camisa 31. No meio de campo, Rodrigo, camisa 29. E o 88, capitão da equipe, Lucas Sacha. Na ala esquerda, 75 para Rodriguinho. O ataque tem Vitinho pela ponta direita, camisa 11. Na ponta esquerda, 32 para Luiz Fernando. E o camisa 9 vem numa boa fase, é o goleador do Lion. 9 para Militello, é o time do Carpini. Arbitragem para o jogo vem do Maranhão. É o Paulo José Souza Mourão. Assistente 1, Ivanildo Gonçalves da Silva. Assistente 2, Rafael Costa Pinheiro. O quarto árbitro é o sergipano Marcel Felipe Martins. E o árbitro de vídeo é o José Ricardo Vasconcelos Laranjeira, da Alagoas.

0: Breno Rebouças.
1: Muito bem, 7 horas 29 minutos, um minutinho para a bola rolar, a Copa do Nordeste para você. Quase tudo pronto, os times já estão no gramado, vão se colocar ali cada um do seu lado para dar início. A gente vai saber quem é que vai dar o primeiro toque na bola. Fortaleza e Confiança, minha gente. Tava olhando aqui, inclusive, as estatísticas de Fortaleza e Confiança, as vezes que eles se enfrentaram. E recentemente a gente tem uma vitória para cada lado, inclusive, né? O Fortaleza venceu a última, Confiança tinha vencido a anterior, mas isso em 21 e 20. Faz tempo que eles não se enfrentam, né? O último jogo foi lá em 2021 para Confiança e Fortaleza. E a gente vai trazer para você aqui rapidinho, enquanto o Confiança está ali no último momento de conversa. O Sassá, que é o experiente veterano, não é titular. A gente vai trazer para você aqui o histórico de Fortaleza e Confiança, né? Na história, os dois se enfrentaram já por 16 vezes, com 7 vitórias do Fortaleza, 4 empates e 5 vitórias do Confiança. A última vitória do Leão aconteceu no último jogo, em 2021, pelo Nordestão também. Foi, inclusive, jogando fora de casa. O Confiança perdeu em casa para o Fortaleza por 1-0 lá em 21. Em 2020, foi a última vitória do Confiança, também no Batistão, também pela Copa do Nordeste. Ganhou por 2-0. Voltam a se enfrentar, então, portanto, depois de 5 anos, o Dragão, o Leão, Confiança, que é um dos grandes lá do futebol sergipano, e o Fortaleza, um dos gigantes do futebol cearense, hoje medindo forças pela Copa do Nordeste, valendo vaga na semifinal. O árbitro vai autorizar, tem bola rolando no Batistão!
2: Confiança!
0: Breno Rebouças.
1: Domina o jogador Ronald, zagueiro central da equipe do Fortaleza, vai avançando, chega no círculo central, ele toca de lado, chamando pro jogo ali o jogador da número 4, que é o Luan. O Luan é quem, aliás, era o Gazal tá lá pela esquerda, o Luan tá aqui pela direita, a bola chega no Luan, ele se atrapalhou sozinho, deu um toque pra trás, voltou, recuperou, domina Luan Freitas, camisa número 4, ele vai avançando, vem marcação em cima dele, ainda o Luan, quem tava marcando de perto era o Iago, ele, o Luan sai tocando com o Ronald. Ronald vai acionando lá do outro lado, o Gazal tá com cabelo grande, por isso que eu não tava conhecendo, Fernandão. Tá diferente o Gazal, né?
3: É, tá faltando um barbeiro.
1: Tá, o homem tá precisando passar onde o Glauber Souza vai pra fazer lá o cabelo dele.
3: Não, aí é
1: Luan, porque o Glauber só paga metade. Luan, ele vai avançando, faz um toque pro Gazal, recebe a camisa 3 do Leão, dominando pela esquerda. Ele para, ele pisa na bola, ele olha, ele vê pra quem passa, ele toca de novo com o Luan. Trocam figurinhas os zagueiros do Fortaleza. Luan vai avançando, ele faz um passe vertical tentando encontrar o Vitinho tenta domínio, a bola escapa dele, vai sobrar com o time do Confiança. É o Marcelo, recua de bola pro goleiro, Rafael Pascoal tem que dar o chutão pra frente porque vinha pressionando o Luiz Fernando. E virou um lançamento então pro João Pedro. João Pedro recebeu, vai pra cima da marcação. João Pedro balançou pra cima do Luan, tentou o cruzamento rasteiro na grande área, Sacha tirou complementação, brigando pela bola o Wellington, ele com o jogador da número 11, que é o Iago. Wellington protege do mini, Marcelo faz pressão, ainda o Wellington vai chegando perto da bandeira de escanteio, de defesa, vai pro chão do Wellington, faz o toque pro Sacha, Luan acaba com a brincadeira, joga lá pra frente, o toque de cabeça do jogador Renilson, a sobra de bola vai ser no campo defensivo da equipe do Confiança, recuo de bola feito pelo camisa 4 Lucas Cunha, pro goleiro Rafael Pascoal. Rafael Pascoal vai despachar essa bola pro campo de ataque, chutão, bola subiu, desceu, tentou cortar de cabeça a defesa do Fortaleza. Gazal chegou dando aquele chutão, carimbou a placa de publicidade. E eu acho que ele deu prejuízo ali, viu? Porque ficou manchada a placa de publicidade depois que o Gazal chegou chutando com força em cima dela. 2 minutinhos
3: de bola rolando. Se não pode um caderno que mas, dá pra manchar, valeu a bolada.
1: Mas um caderno é muito mais prejudicial do que uma bolada.
3: É, com certeza. Tem total razão. Sim.
1: Renilson, ele toca mais atrás. Renilson, que não é aquele, toca mais atrás. A bola volta pro Renilson pelo meio do campo. Ele tenta se livrar da marcação do Rodrigo. Joga na frente com o PK. PK toca mais atrás. Outra vez ali no Renilson. Ele vai tocando com a camisa número 4, que é o Lucas Cunha. Lucas Cunha avança. Vai passar link de vídeo gramado. Não passa, mas prefere toque pro Marcelo. Marcelo já tá no campo de ataque. Vai voltar pro campo de defesa. Rola a bola mais atrás pro jogador que veste a número 3, que é o Ícaro, capitão da equipe. Ícaro solta então na direita. Vai recebendo o Valdir. Valdir devolve no Ícaro. Ícaro faz o domínio. Levanta a cabeça. Vê pra quem passa. Passa então pro Lucas Cunha. Lucas Cunha vai cruzar de novo a link de vídeo gramado, já deu passe mais à frente pro Marcelo. Marcelo na esquerda, abre jogada com o Iago, boa tentativa, era pro João Pedro. O Iago tentou checar pro João Pedro, a bola foi forte demais, foi direto pra fora, só lateral pro Fortaleza fazer a cobrança. Bola no jogo e taça na mão. 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Olha o Fortaleza trabalhando ali com o Lucas Sacha. Lucas Sacha vai avançando, vai dar combate então, João Pedro. Lucas Sacha deixou João Pedro para trás, ele dá o toque na bola aqui na direita para o jogador Wellington. Wellington vai para cima na marcação, o bom toque para o Lucas Sacha. Lucas Sacha viu Vitinho passando, o Sacha vai passando para o Vitinho na grande área, jogou do lado de fora com o Wellington, preparou o pé canhoto, bateu o Casteiro para o gol, cai para fazer a defesa Rafael Pascoal, encaixa o goleiro do Confiança, Fernanda.
3: Foi mascada a bola. Quando o Wellington recebe a bola do Sacha, ele dá o chute e ela sai quicando no gramado. Por isso ficou falso para a defesa do goleiro Rafael Pascoal. Segue 0-0, Confiança e Fortaleza pela Copa do Nordeste.
1: Você tá falando baixinho, Fernando. Tá dando pra ouvir daqui, viu?
3: Três minutos. É o meu fone mesmo.
1: 3 minutos e 50. Aliás, tem outra pessoa que doida por um fone. O toque bola atrás pro goleiro Rafael Pascoal. Rafael Pascoal, se souber como ele tá feliz. Rafael Pascoal, toque de lado. Deixa pro Ícaro. Ícaro vai jogar do outro lado, chamando pro jogo o Valdir. Recebe o camisa 2, Valdir Júnior. Ele parte pro campo de ataque com a bola dominada. Vai soltando pro Renilson. Renilson faz recolhimento. Aproxima-se do círculo central. Ainda o Renilson entra no grande círculo. Tenta passar. Encontra então o jogador Iago. Iago marcado por 3. Consegue o enfiado de bola pro João Pedro. João Pedro na grande área, invadiu pela direita, João Pedro chegou na pequena área, bateu pro gol, a bola vai passando em frente à meta e vai sair lá pela linha lateral. Não sei se ele quis finalizar, se ele quis tentar o cruzamento para quem chegava na outra trave, mas bem coladinho na trave esquerda, ele jogou pela linha lateral do outro lado, Fernanda.
3: Pois é, e sem marcação, chegou o camisa 9 João Pedro, da equipe do Confiança, chegou sozinho, aí fez uma jogada que aparentemente era um cruzamento, mas a bola passou em frente ao gol, não tinha ninguém para receber. Fica aí, segue para a bola com Fortaleza, já que ela foi pela linha lateral.
1: É, e o passe do Iago, WB, passe bonito, viu?
2: O jogador pelo lado esquerdo, e eu contei 4 zagueiros do time do Fortaleza. Todos pelo lado esquerdo da defesa. E o jogador, João Pedro, acabou penetrando sozinho, sem marcação. Agora eu não sei o que ele tentou fazer. Se dá o passe, o gol, eu sei que ele acertou lá do lado de lá, né? Como diria um treinador lá de Petrolina, ele não deu com os 3 dedos, né? Ele deve ter dito o seguinte: rapaz, eu tentei com os 5, não prestou.
1: Olha a bola enfiada de novo pro João Pedro. João Pedro pra cima da marcação do Ronald. Aí do João Pedro, bola escapou um pouquinho. Jogou pro fundo pro Marcelo. Sacha chegou no ombro. Deixou o Marcelo de lado. A bola sai pela linha de fundo. É só tiro de meta. Você falou que ele jogou lá do lado de lá. Eu lembrei da Gil. Hoje que tá lá do lado de lá. 5 minutos, 46 minutos. Aqui conhece música, Fernando Alves. Com Ora. 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Dia das mães, no domingo você vai pra onde? Você vai levar sua mãe aonde? 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
3: Eu vou pesar o clima.
1: Não faça isso, não.
3: Porque eu não vou ver minha mãe, né?
1: Ô, Fernanda Alves, lamentável. Mas
3: estaremos trabalhando.
1: Mas você estará com ela no coração e em pensamento também.
3: Em breve.
1: Olha o Rodrigo, trabalhando bola lá pela direita, lá pela esquerda, tentando encontrar o Rodriguinho. Bom passe do Rodriguinho pro Rodrigo, olhou pra grande área, preparou o cruzamento, ameaçou cruzar, trouxe pra outra perna, fez o levantamento. A bola com o jogador Vitinho, bateu! Gol!

0: Passarinho branco, um cruzamento perfeito do Rodrigo. Chegou na linha de fundo, trouxe para a perna direita, fez o levantamento. O Vitinho conseguiu dominar na entrada da pequena área, finalizar de pé canhoto e mandar pro fundo do gol. Vitinho marca mais um com a camisa do Leão. Goleirão até tentou evitar, mas a bola pegou nele, entrou, balançou. Balançou, ganhando confiança. Vitinho anota o gol para ele, Fernanda.
1: O Homem-Aranha tem faro de gol, isso é um fato. Ele consegue aí aos 6 minutos do primeiro tempo marcar o primeiro do Fortaleza. Rodrigo vem pela esquerda e faz o cruzamento. A zaga da equipe do Confiança ainda tenta o cabeceio, mas a bola sobra nos pés de Vitinho. Rafael Pascoal até que tentou tirar, mas já teve sucesso. A bola já estava dentro do gol. Mudou o placar no Batistão e balançou as redes. O Fortaleza. Tem um gol de Vitinho. Artilheiro do Fortaleza agora com 6 gols.
2: Confiança.
1: Tem 0.
0: Na hora do gol, 6 minutos passados, WB. Leão pula na frente cedo, WB.
3: Pois é, rapaz. Mérito do jogador Rodrigo. Deslocou-se pelo lado esquerdo. Deu uma trava na bola e meteu na conta para Vitinho. Com a habitual categoria. Marcar aquele primeiro gol do time do Fortaleza. Começou bem, né, meu filho? 6 minutos de partida.
0: Atualiza aí o placar no YouTube. A galera tá falando, o Rambo, o Juranilson, o Mira, o Amir, Mirna, Liliane, todo mundo acompanhando, ligado aqui na Verdinha. É o Leão avançando então pra semifinal, mas tem muito jogo pela frente. Só tem agora 8, agora 9 minutinhos de bola rolando, tá só começando. Mas o Leão pula na frente e quer mais, e vem chegando, e faz um bom passe ali. O Rodriguinho tentou esticar essa bola, não vai chegar no jogador do Fortaleza, que era o Militeiro. É só tiro de meta pro Confiança fazer a cobrança. 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A Mirna tá falando, bora, Leão. A Cristina fala, tranquiliza logo, Leão, com outro gol. O Luiz Filho, bora, Leão, também. Todo mundo acompanhando. Obrigado, galera, pela sua audiência, pela sua preferência. E você que tá no rádio, você que tá ouvindo a Verdinha, você que dá carona pra gente, tá no carro, tá ouvindo. Obrigadaço pela sua preferência. A bola esticada pro João Pedro, centroavante da equipe do Confiança mais uma vez. Ele briga com a bela bola com o jogador Wellington. Melhor pro Wellington, rouba e deixa no Luan. Luan fez uma jogada perigosa, mas se livra da marcação do PK. E sai tocando com o Gasal. Gasal avança, ele faz o passe então ali pro Rodriguinho. Recebe o camisa 75, ele toca mais atrás para o Gasal. Gasal recolhe mais uma vez. Rola a bola lateralmente ali com o Ronald. Ronald tenta o passe vertical então pro Vitinho, que vem para receber a bola. Vitinho para, pisou na bola, penteou, soltou do outro lado pro Gasal. O Gasal faz o recolhimento lá pelo lado esquerdo do campo. Vai avançando o Gasal, se projeta Rodrigo. A bola é para ele, Rodrigo recebe. Tem 3 jogadores ao redor dele, ele consegue se livrar, dá o tapa mais atrás pro Rodriguinho. Rodriguinho então faz uma inversão de jogada, chama no Ronald, que está centralizado lá no campo de defesa. Entra no círculo central, rola a bola com o Luan Freitas. Luan Freitas faz um lançamento pelo alto, buscando o Vitinho. Bola esticada demais, faz a proteção, a defesa. Ícaro deixou pro goleiro Pascoal, que tocou pra fora. Cede um lateral gratuito pra equipe do Fortaleza. O Rafael Pascoal ficou aperreado, Fernanda.
1: O homem se agoniou quando viu a chegada do ataque tricolor e aí provocou esse escanteio. Aliás, essa lateral pro Fortaleza, lateral já cobrado.
0: Já cobrado, e o Gasal é quem domina. Vai dominando ali à frente do círculo central. Tentou trabalhar com o Luiz Fernando. Toca mais atrás, outra vez no Gasal. Gasal faz o passe então pro Ronald. Ronald rola a bola então com o Luan. Luan Freitas é quem domina. Ele vai tentar esticar essa bola aqui do lado direito do campo pro Wellington. Chega junto com ele. O jogador João Pedro bota pra fora. Cede arremesso de mão pro tricolor fazer a cobrança. Lateral pro Fortaleza. O Cláudio Caçapa tá ali pertinho do lance. Tá observando. É o técnico da equipe do Confiança. Tem lateral pro Fortaleza cobrar. Quem vai pra cobrança é o Wellington. Ele joga pro Luan. Luan já gira jogo então ali com o Ronald, ajeita de cabeça, bota mais à frente, dá um tapinha de pé direito para avançar, faz o passe vertical buscando o Luiz Fernando, pediu um puxão, o árbitro deu, é falta em cima do jogador do Fortaleza, Fernanda.
1: Falta no atleta do Tricolor de Aço, camisa de número 2, o Valdir Júnior, quem fez aí a falta no Rodrigo, e já vai ter a cobrança aí para o Fortaleza, a equipe já se organiza, geralmente o homem da bola parada nesse momento é o Rodriguinho. E a gente já espera aí só para organizar ali quem é que vai fazer a cobrança da falta. Falta perigosa para o Tricolor de Aço.
0: Tem falta para o Fortaleza fazer a cobrança. Tá chegando lá na bola, como disse a Fernanda, o Rodriguinho, tem o Luiz Fernando também e o outro é o Vitinho, né?
1: Vitinho, isso.
0: Três homens na cobrança. Luiz Fernando conversa ali com o Rodriguinho, mão na boca para ninguém saber o que eles estão falando. E o Fortaleza tem a chance de, aos 12 minutos, na bola parada, tentar ampliar. Já dava mais tranquilidade, já dava mais calma. A gente estava falando já, no jogar a segundo tempo, que o Fortaleza deveria ter essa estratégia de resolver logo no primeiro tempo para descansar a galera. Luiz Fernando levantou na boca do gol, toque de cabeça do Luan. Vai sobrar com o Ronald. Ronald recebeu o calcanhar para jogar para a grande área. Chega a defesa tirando. Ronald vem para brigar pela posse. Quem fica com ela é o Iago. Iago dá o tapa mais à frente. Vai descendo em velocidade o time de confiança, atacando com o Marcelo aqui pela esquerda. Marcelo brecou para tirar o Rodriguinho da jogada. Ainda o Marcelo tapa na frente para o Iago em profundidade. Iago chegou no ombro junto com o Sacha. A bola sai pela linha de fundo. É tiro de meta para o Fortaleza fazer a cobrança. 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
0: 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Lucas Sacha gira, jogo com Vitinho, Vitinho recolhe aqui pela direita, ele faz o domínio com a perna esquerda, olha para trás, vai tocar mais atrás ali com o Ronald, começar tudo outra vez. 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Tem um lateral pro Fortaleza ao lado da grande área, lá pela esquerda, é aquele lateral que você pode jogar direto na grande área, acho que é isso que o Fortaleza vai fazer. Lateral pro Leão, bem pertinho da bandeira de escanteio, lá pela esquerda. O Rodriguinho preferiu jogar mais atrás, deixa com o Gasal, domina o camisa 3 do Leão, ele solta jogo então pro Luan Freitas. Luan Freitas faz o domínio, olha pra frente, vê pra quem passa, o Sacha se apresenta, tem o Vitinho também, vamos ver pra quem ele toca, é pro Vitinho. Vitinho recolhe de pé canhoto, ele vai trazendo pro meio, lançamento pelo alto buscando Luiz Fernando, corta de cabeça uma, duas vezes o Valdir, tira dali a defesa do confiança, volta com o Gasal, Gasal de cabeça vai ajeitando pro Rodriguinho, recolhe o camisa número 75 em cima da linha lateral, ele deixa no Sacha, Sacha escora rapidamente ali pro jogador Gasal, Gasal rola a bola pra Ronald, é o camisa 8 do Leão, tá dentro do grande círculo, fez um lançamento longo pelo alto buscando o Wellington, bola forte demais, o Wellington vai chegar, é lateral gratuito pra equipe do confiança fazer a cobrança. 14 minutos e meio com Pitu, o futebol fica muito mais resenha, siga arroba Pitu e torça junto no Instagram. 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Abraçando o pessoal ligado. Deixa eu agradecer aqui o Geilson. Fala, Breno. O Breno, tô aqui em Conceição, em Tururu, acompanhando. Obrigado pelo elogio, Geilson. Abraçaço pra você. A Sheila também elogiando aqui. Brigadaço, Sheila, pela sua audiência, pela sua preferência. Almir Monteiro também ligado, acompanhando o nosso som. É você pelo arroba Jogar SVM. 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De qualquer lugar do Ceará, do Brasil e do mundo. Obrigado pela sua preferência. É isso aqui, WB. Obrigado pela sua preferência. 15 minutos de bola rolando. Primeiro tempo de jogo. Luan Freitas recebe. Ele gira jogo com o Lucas Sacha. Sacha pisa na bola, puxa mais atrás. Rola então de novo com o Luan Freitas. Luan tem o Rodrigo mais à frente. Prefere fazer recuo então para o jogador Ronald. Ronald faz o domínio. Ainda o Ronald vai avançando. Passe para o jogador Rodrigo. Rodrigo toca então lateralmente com o Gasal. Gasal vai pressionado. Joga então o recuo de bola para o Ronald. Ronald vai rolando para o jogador da número 4, que é o Luan Freitas. Luan Freitas tenta avançar, ainda o Luan Freitas faz o lançamento longo para o Vitinho, se passar é perigoso, passou, Vitinho cruzou para o Militelli, chegou tirando a zaga, camisa número 4, Lucas Cunha, jogou para escanteio, Fernanda.
1: Tentava encontrar Militelli, camisa 9, ali o Vitinho, quando recebe o passe, quando ele faz o cruzamento, chega para tirar a bola o camisa de número 4, Lucas Cunha, da defesa do Criciúma. Escanteio para o Fortaleza pela direita e vai para a cobrança o 75, Rodriguinho.
0: Rodriguinho para a cobrança do escanteio. Fortaleza vai pressionando nesse começo do primeiro tempo. Já vence por 1-0. Mudou. O gol foi do Vitinho. Aos 6 minutos da primeira etapa, mudou quem?
1: Vitinho, quem vai para a cobrança?
0: É Vitinho, então, quem vai fazer o levantamento. Rodriguinho vem para dar a opção daquele escanteio de mangas curtas um pouco mais atrás. Vitinho preparado. Vamos ver se joga na grande área ou se toca no Rodriguinho. Foi para a cobrança, levantou a primeira trave, tem desvio da zaga, afastando dali. Vai voltar para o Rodriguinho, ajeitou de cabeça para o Vitinho. Vitinho briga com a marcação. O último toque foi do jogador do confiança. A bola vai sair, saiu, é lateral. Lateral para o Fortaleza fazer a cobrança. Ele vai deixar para o Wellington cobrar. Lateral pertinho da grande área. Se o Wellington quiser, vai jogar lá dentro, mas não é o que ele faz. Ele toca mais atrás, ele chamando para o jogo o Luan. Luan rola a bola para Ronald. Ronald é o zagueiro da sobra. Ele toca no Lucas Sacha. Hoje vestindo a abraçadeira de capitão. Ainda o Lucas Sacha vai avançando. O Iago cerca. O Lucas Sacha faz um lançamento pelo alto, buscando aqui. O Wellington matou no peito, botou no gramado. Bola não saiu. O último toque foi do jogador João Pedro. Lateral pro Fortaleza. Mas João Pedro falou que houve ali um toque na boca do estômago dele. Desabou o camisa 9 do Confiança, Fernanda.
1: Tá ali no chão. O atacante recebeu ali, segundo ele, um toque no estômago. A gente percebe que há uma cotovelada do Wellington, mas é um movimento mais de jogo na nossa interpretação do que algo proposital. Ficou ali, como diz no bom cearense, e o Breno, sem forgo, o camisa número 9, João Pedro.
0: Mas vou te falar, depois de ontem o cara fica escaldado com esse negócio de VAR, viu, Fernando? Fica escaldadíssimo,
1: mas os dois já se cumprimentaram ali. De fato, o João Pedro ficou sem fôlego, a pancada na boca do estômago, sem já sentiu, sabe? E segue o jogo.
0: Deixa eu abraçar meu amigo Eugênio lá em Caracaraí, lá em Roraima, ligado com a gente. Abraço pra você. Olha o time do Fortaleza com o Gasal. Enfiada de bola pro Rodrigo. Rodrigo fintou o marcador. Rodrigo de fora da área pra esquerda. A bola explode em cima do Ícaro. Volta pro Sacha. Ele arma com o Rodriguinho na direita. Rodriguinho botou na frente da marcação. Fez o cruzamento. Bola passou, mas vai chegar pra afastar o Valdir. Mandá lá pro campo de ataque. 18 no primeiro tempo. 1 pro Fortaleza. 0 pra equipe do Confiança. O Leão vai avançando. 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Verdinha, daqui a pouquinho, Verdinha. Porque o Ronald fez um lançamento pro Luiz Fernando, de cara a cara pro gol, vai marcar, bateu! Pra fora! Perdeu uma grande chance o camisa 32 do Fortaleza, Fernanda!
1: Sem acreditar, Bruno Rebouças, como é que ele vem pela esquerda, consegue essa bola sozinho, consegue avançar ali pela defesa, quando faz o chute, não consegue finalizar no gol e tava livre, viu? Ele tinha condições de conseguir ali marcar, mas foi interceptado. O goleiro, na nossa impressão, ele teve um toque na bola, mas de fato o Luiz Fernando perdeu aí essa oportunidade, grande oportunidade de ampliar o placar ao Fortaleza aos 19 minutos do primeiro tempo.
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0: Certinha. Aqui 19 minutos do primeiro tempo, vem descendo o time do Confiança. A bola fica com o jogador camisa 8, que é o PH. PH tenta o passe à frente pro Iago. Iago joga mais atrás. Quem vem pra dentro é o PK. Tem PK e PH. Quem tá com a bola é o PK. PK avançou. Vem marcação. Ele rola a bola pro Ícaro. Ícaro domina. Levanta a cabeça. Passa então aqui na esquerda. Vem pra receber o jogador da 9, que é o João Pedro. João Pedro joga mais atrás. Chamando ali o camisa número 3, que é o Ícaro. Ícaro rola a bola pelo centro do campo. Ali com o camisa número 8, que é o PH. PH joga a bola do outro lado, vem chegando o PK pro Wellington. O Wellington, a bola vai chegando com o jogador número 13. Vai o Renilson. Renilson esticou essa bola então aqui com o Iago. Iago pela esquerda, puxou pro meio, arriscou de longe. Mal demais. O Iago jogou direto para fora. É só tiro de meta. O chute horroroso do Iago, Fernanda.
1: Que sejam todos assim, Breno Rebouças. Ele tentou ali fazer o cruzamento camisa 11 quando recebe a bola, mas ele só colocou a bola pela linha de fundo. Colocou as mãos à cabeça também, depois de perceber o que fez. Tiro de meta para o Fortaleza já cobrado. Segue 0 Confiança, 1 Fortaleza pela Copa do Nordeste.
0: 20 minutos de bola rolando, 20 passados, é primeiro tempo de jogo. Fortaleza atacou com o Militelho, rolou bola lá na direita para o Rodriguinho, evitou a saída, ele não conseguiu evitar a saída pela linha lateral. É só lateral para o time do Confiança fazer a cobrança. Bola no jogo e taça na mão. 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Tá tudo bem agora? Tá tudo certo? É hora então de opinião no microfone da Verdinha. É hora de ouvir o comentarista que joga com a verdade.
3: Olha, o Fortaleza se serve, né? Fortaleza tem total domínio da partida. O jogador Vitinho chegando um pouco de trás, com liberdade inteira de movimentos, o Militeiro mais um pouco na frente marcado, tem que se mexer mais, o Rodriguinho passando, entendeu? O Wellington pelo lado direito, aqui para nós, uma coisa muito bem inventada, viu? Uma boa invenção. Bicho é danado. E o time do Confiança até aqui tem se mantido na defensiva, aqui ali tentando sair numa escapada dos jogadores João Pedro e Iago, mas sem o menor sucesso. Enfim, 1-0 para o Fortaleza é pouco, porque Luiz Fernando perdeu uma grande oportunidade de marcar o segundo.
8: O menino Sacha ia derrubando o Carpini agora, viu? Ixi. Faltou nada, Fernanda, para ele derrubar o Carpini.
1: Foi fino, viu?
3: Para você não me tirar do time.
1: Breno, e só um detalhe. O Carpini vestiu um colete laranja para poder identificá-lo melhor, já que se aproxima muito da cor do uniforme da equipe do Confiança.
0: Sim, sim. E eu vou te falar, meu pai tinha abuso disso, de técnico com colete. Ele tinha abuso quando o técnico mexia colete. Vitinho, vai pra cima da marcação do João Pedro, toca mais atrás, deixa no Wellington. Wellington rola a bola então ali pro Luan. Luan começa tudo de novo com camisa número 8, que é o Ronald, o zagueiro da sobra do Leão. Gasal, passe vertical, tentou pro Luiz Fernando, foi desarmado, a bola sai, mas a lateral pro Confiança fazer a cobrança. Olha, o IWB.
3: E tem colete desse que é a prova de bala, pronto.
8: Você sabe quem gostava de treinar com colete? Sim. O Lula Pereira.
3: Era, né?
8: Ele gostava de ficar na borda do campo com colete.
9: É.
8: Ficava muito.
3: Rapaz, esse, que mala aí, rapaz. É todo tempo aí, é. É. Olha aí, que besteira grande.
0: É, 23. Ah, 23 minutos, é primeiro tempo de jogo. É 1-0 pro Fortaleza, o gol foi do Vitinho, o Homem-Aranha, o Spider-Man. Aos seis minutos, ó, o João Pedro, joga a bola mais atrás, acabou entregando pro Militeiro, ajeitou pro Lucas Sacha vai puxando o contra-ataque, deixa no Militeiro, toca mais atrás outra vez, bola vai ficando com o Rodrigo, já disparou o Luiz Fernando, bola pra ele, Luiz Fernando recebeu, tem Rodriguinho correndo por dentro, lá pela esquerda, Luiz Fernando olhou pra grande área, vai atrasar o jogo pro Rodrigo. Rodrigo desacelera, deixa a bola no Ronald, Fortaleza todo no campo de ataque. Luan Freitas é quem domina, olha pra grande área, vamos ver o que ele faz, toca curtinho, deixa no Lucas Sacha, recebeu o camisa 88, ele faz o passe então ali pro Gasal. Gasal encontra o jogador que é o Rodriguinho, vai trazendo para o meio, Rodriguinho vai carregando, vai conduzindo, encontra Vitinho, domina o camisa 11 do Leão, autor do gol, ainda o Vitinho, deixa no Sacha, Sacha recebe, faz o passe então na ponta direita pro Wellington, Wellington pra cima da marcação, balançou, sacudiu, levou pro fundo, ainda o Wellington passou no Marcelo, Marcelo por baixo de carrinho. O árbitro não deu falta, Fernanda?
1: Não, a arbitragem interpretou que não foi falta, ele deu o carrinho ali no Wellington, totalmente no atleta, quando ele tenta o chute, mas a arbitragem mandou seguir o jogo.
0: Mas foi só nas pernas do jogador,
1: ora, bebê. No mocotó.
3: Talvez ele queira um bufete a mais, entendeu? Um empurrão, um pisão.
0: Não é nem o Neymar.
3: Pelo amor de Deus, se isso não for falta, né? Tá feia coisa, meu filho, desse jeito.
0: É, mas sim, o Samichal...
10: Meu Deus.
0: O Michel falou hoje lá no congresso lá que a arbitragem está evoluindo, está melhorando.
9: É.
0: 24, agora 25. 25 minutos. Olha o Iago de fora da área. Riscou a bola, explode no Rodrigo. E vai sobrar com Fortaleza. Vai deixar essa bola sair? Vai não. Vai tentar o Wellington. E o último toque foi dele, ó. Ele tentou passar, chutou em cima do jogador, mas pegou nele. Lateral pro Confiança. Marcelo fez a cobrança. Renilson é quem domina. Tá comigo. Renilson coloca mais atrás. Deixa ali no jogador da número 8, que é o PH. PH solta então pro Valdir. Valdir recebeu. Ele solta então curtinho ali com o da número 3, que é o Ícaro. Ícaro faz o passe. Encontra o jogador Marcelo. Deixou o Vitinho pra trás. Marcelo avançou. Chegou perto da grande área. Levantou pra boca do gol. Ronald de cabeça tirou a sobra de bola com Fortaleza. Luiz Fernando de puxeta manda lá pro campo de ataque. Toca a cabeça o Ícaro. A bola vai sobrando com o time do Fortaleza. É Rodrigo quem recebe, quem domina, quem vai progredindo. Ainda o camisa 9 do Leão. Rodrigo não vai com muita pressa. Vai marcado de perto pelo camisa 7, que é o jogador Wellington. Ainda o Rodrigo, ele faz o recolhimento. Ele solta então ali pro Luiz Fernando. Luiz Fernando puxa mais para trás. Vai chamando o Ronald mais uma vez. Ronald gira o jogo com o Luan. Luan domina. Tenta o passe. Vitinho é quem recebe. Ainda o Vitinho, de pé canhoto, fez um levantamento por elevação na grande área pro jogador. Luiz Fernando ajeitou de peito. Militeiro dominou. Tenta o giro. Militeiro bateu pro gol. Bola carimba os queixos do jogador Ícaro. E não vale mais nada, porque eu acho que o Luiz Fernando estava em posição irregular. Futebol... Oh, rapaz. 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
8: 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É primeiro tempo de jogo, deixa eu abraçar. Daqui a pouco eu falo porque desce o Fortaleza com o Luiz Fernando. Fintou o marcador, bateu de fora da área. A bola passa em frente, o gol e vai pra fora. O Luiz Fernando experimentou de onde deu e quase levou o perigo. Teve desvio aí, eles estão indo pra cobrança de escanteio.
1: Sim, o goleiro defendeu, Breno. Justamente ele vem pela esquerda, arrisca de fora da área e quando faz o chute, há um toquinho ali da mão esquerda do goleiro Rafael Pascoal, escanteio para o Fortaleza mais uma vez pela direita e vai ali para a cobrança o camisa 11, Vitinho.
8: Ele deu uma triscada na bola, Fernando Alves, só triscou. Exatamente. É. Escanteio para o Fortaleza fazer a cobrança. Quem vem para a bola é Rodriguinho, pequeno Rodrigo, Little Rodrigo. Rodriguinho para a cobrança no pé direito, levantou para o meio da grande área, cabeçada do Gasol! Espalma! Rafael Pascoal manda para escanteio, Fernanda!
1: Chegou ali de surpresa o zagueiro, camisa 3, Lucas Gasol, pulou mais alto que todo mundo, mas mais uma vez defendeu o Rafael Pascoal depois da cobrança de escanteio. Mais uma vez... Esquinado para o Fortaleza pela direita e Rodriguinho segue para a cobrança.
8: Mais um escanteio, os zagueiros do Leão estão na grande área. O Gasol é bom de jogo aéreo, né? Vitinho também foi, agora são dois na cobrança. Se for o Vitinho com a perna esquerda, ele sai da bola. É o Rodriguinho mesmo. No pé direito, o Rodriguinho partiu para a cobrança, levantou, segunda trave de novo. Foi o Luan que cabeceou. Foi o Gasol mesmo. Nos braços do goleiro Rafael Pascoal. Esse Gasol sobe alto para fazer a cabeçada. 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Galera ligada com a gente. Tem o Fael, tem a Cristina, tem a Leda, tem a Mirna, tem o Milton Gregório, tem a Glícia. Obrigado, gente, pela preferência, pela audiência. Você que está no rádio dando carona para a gente. Obrigadaço. Obrigado por sintonizar na Verdinha. Olha o time do Confiança dominando no campo de defesa com camisa 4, que é o Lucas Cunha. Lucas Cunha abre então ali na direita, vem para fazer o recolhimento, briga pela bola. O Wellington fica no chão, pede falta, a arbitragem marca. Falta em cima do Wellington, camisa 7 do Confiança, Fernanda.
1: Ficou pelo chão ali o atleta do Confiança, camisa 7, próximo do círculo central. Falta feita ali pelo Rodriguinho, camisa 75. A arbitragem já marcou a falta, segue os jogos. 1-0 para o Fortaleza.
8: E vem o Marcelo, deixou o Vitinho para trás. Ele joga pela esquerda com o João Pedro. João Pedro solta para o Iago. Iago faz recuo de bola para o Renilson. Renilson recebe e vai girar jogo lá com o zagueiro central, número da 4, que é o jogador da 4, Lucas Cunha. Lucas Cunha no Valdir. Valdir impulsionou para o Wellington. O Wellington puxa para o meio. O Iago se apresenta. O Wellington toca nos pés do Militelho. Obrigado, o Militelho diz. Militelho, ele toca no Rodrigo. Rodrigo vai levar para o campo de ataque. Já passou. Bola no Luiz Fernando. Domina camisa 32 do Leão. Ele tocou atrás, deixou no Rodrigo. Rodrigo vai ver quem tá mais ali sem marcação. Toca no Sacha. Sacha joga pro Gasol. Gasol faz recolhimento. Ele joga mais à frente ali, buscando espaço com o Luiz Fernando. Luiz Fernando trabalha com o Rodrigo. Volta no Luiz Fernando. Fortaleza vai atacando. Ele solta atrás ali pro Ronald. Ronald deixa no Luan. O Fortaleza parece que não tem pressa de acelerar o jogo. A bola chega no Wellington, mas vence por 1-0. Gol do Vitinho. O Wellington é quem domina. O Wellington vai tocar outra vez mais atrás pro Ronald, camisa número 8. Ronald conduz, tá dentro do círculo central. Ele solta a bola então ali pro Gasol. Recolhe o camisa 3 do Leão. Vai fazer outro recuo no Batistão. O tempo corre no ritmo da bola. Meia hora, 30 minutos do primeiro tempo. Placar da Verdinha marca.
9: Confiança.
8: Confiança tem 0. O Leão tem 1. Contigo, Fernando, narra aí. Comigo, dá jogo. Ora. Você tá curtindo o Copa do Nordeste aqui na Verdinha. Tá valendo vaga na semifinal e o Leão tá avançando. Deixa eu abraçar meu amigo Fábio Girão, ligado com a gente, acompanhando, ouvindo a Verdinha. Abraços pra ele. Meia hora, é hora de opinião no microfone da Verdinha. WB, você fala já, porque o Militelho vai tentar atacar. Vai pro chão, pede falta, arbitragem marca. WB... Confiança praticamente não ameaça o Fortaleza, né?
3: Não ameaça. Agora, o Militeiro está ali numa selva de pernas, digamos assim. Ele joga muito marcado. Fortaleza aluga meio campo. Parte de um domínio permanente da bola. Ele, evidentemente, quer acelerar mas encontra problemas pela falta de espaço, mas tem um domínio absoluto do jogo, já teve condições até de ampliar esse marcador, não fosse aí uma grande intervenção desse goleiro Rafael. E esse, o Wellington pela direita, né, ele faz a festa, viu? Faz o seu, dá o seu showzinho particular. Olha aí o Confiança.
8: Lá vem o Confiança tentando ali com o PH. PH dominou, vai para o PK, na verdade. PK tocou então de lado para o Wellington. Wellington recebe, Valdir passou. Ainda o Wellington deixa de novo com o PK. PK recebe, é o meio armador da equipe do Dragão. Ele rola a bola para o Marcelo. Marcelo tá por dentro pela esquerda. Abre jogada mais ainda na canhota para o jogador da 11, que é o Iago. Iago rola a bola pelo meio do campo, chama no Renilson para o jogo. O Confiança não consegue progredir. O Fortaleza não dá espaço. PK, ele solta a bola. Vai avançando então ali. Wellington para Valdir, Valdir puxou da direita para o meio, o PK pediu, PK domina, Fortaleza compactada, o PK tentou de fora da área, bola pega no Rodrigo, vai sobrar lá atrás com camisa número 4, que é o Lucas Cunha. Lucas Cunha deixa no Ícaro, Ícaro recebe, é o capitão da equipe do Confiança, o time sergipano tenta avançar. Quem domina então de novo mais uma vez é o Lucas Cunha. O árbitro parou porque a bola tá murcha. É bola murcha, Fernanda.
1: Vai trocar aí a bola da competição, que é a asa branca, né? A bola da Copa do Nordeste. É. Murchou de tanto apanhar no jogo e olha que só tem 33 minutos.
10: Meu Deus.
1: E aí a arbitragem fez a mudança aí e vai dar bola ao chão, já que estava com a equipe do Confiança, quando tem também um atleta do Fortaleza no chão. A gente está só tentando identificar quem é, que é o Rodrigo. Ficou ali pelo chão sentindo dores no tornozelo direito. Conversa com o árbitro ali para entender se vai entrar o departamento médico do Fortaleza para fazer o atendimento ao atleta.
8: Bola no jogo e taça na mão. 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Lá vem o Zombo de novo com o PH. Enfiada de bola, errada. Bola sobra com o time do Fortaleza. A recuperação é do Rodriguinho. Ele chama o Gasal pro jogo mais atrás. Gasal foi pressionado pelo João Pedro. Mais o lançamento. Sobra com o Lucas Cunha. Ele toca errado. Militeiro recupera pro Fortaleza. Chega no Vitinho. Enfiada de bola, dá pro Luiz Fernando. Lucas Cunha se joga na bola no meio do caminho e evita que ela passe a ser um bolão pro Luiz Fernando. Vem de novo o time do Confiança. Recuperação do Fortaleza com o Rodriguinho. Rodriguinho esqueceu a bola, perdeu, vai pro chão, fica com a bola o PK, ainda o camisa número 10, rola a bola pro Valdir. Valdir toca errado, de graça pro Luiz Fernando, retoma o Fortaleza. Luiz Fernando deixa no Sacha, Lucas e Sacha olha aqui pro lado direito, vê o Vitinho, domina o camisa número 11, já passou para receber o Wellington, bola para ele, é o Wellington quem tem a posse, daí pro Vitinho, recolhe o camisa 11, faz o passe mais atrás. Quem faz o domínio agora é o camisa número 4, que é o Luan Freitas para Ronald. Ronald faz recolhimento, Gasal faz o domínio. Gasal tentou o toque mais à frente. Quem vem para dominar é o Rodriguinho, outra vez no Gasal. Gasal faz ali o toque, rolando bola aqui na esquerda, na direita para o Luan. Luan Freitas recolhe, joga no Ronald. Fortaleza não tem pressa, troca passes no seu campo de defesa. Ronald vai jogando o jogo ali para o jogador Luan Freitas. Luan Freitas avança. Aí ele joga a bola então aqui para o Wellington. Tá em cima da linha lateral. O Wellington para o Sacha. Sacha faz um lançamento pelo alto para o Vitinho. Dominou, saiu de frente para o gol. Vitinho parou, ele contra o Ícaro. Vitinho rolou, Luiz Fernando de cabeça ajeitou para o goleiro fazer a defesa. Acho que ele tentou ajeitar para o Militelho, mas ficou de graça para o goleiro Rafael Pascoal, Fernanda.
1: Isso, quando ele faz a defesa, consegue de forma muito rápida. Olha o Confiança.
8: Lá vem o Zomi com João Pedro. João Pedro bateu para o gol. Pegou em dois tempos o Confiança. Vinícius Silvestre. Um lançamento do goleiro direto para o camisa número 9. Ele conseguiu entrar na área. Mas o Vinícius Silvestre estava atento, não teve muita dificuldade. Primeira finalização, eu creio, do Confiança em 35 minutos na WB.
3: É verdade, lançamento do goleiro. É impressionante como o Vitinho está à vontade do time do Fortaleza, hein? Ele é um grande organizador. Ele domina, sai um pouco da área, rapaz, com liberdade, sabe? Com a categoria, com a folga. Impressionante. Eu acho que o lugar dele.
8: Luan, viu? Fez passe pro jogador Luiz Fernando, ajeitou de cabeça pro Militelho, chegou brigando com a defesa do Confiança e perdeu. Tenta recuperar o Leão. Eu concordo contigo, viu, WB? Acho que ninguém vai tirar mais o Vitinho daí tão cedo, viu? Nessa ponta direita do time do Fortaleza. 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E vem chegando o Fortaleza, linha de fundo, dominou, Rodrigo evitou a saída, deu um bom toque pro Rodriguinho, entrou da grande área, preferiu rolar mais atrás pro Vitinho, entra a defesa e corta com o Renilson. 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É domingo, hein? O Alexandro tá falando, tô gostando da postura do time, já era para estar no mínimo 2-0 pro Fortaleza. Obrigado pela audiência, obrigado pela preferência, é a nossa arquibancada virtual. a maior do rádio cearense. Você sabe que aqui na Verdinha é sempre muito melhor. Abraçando também a Cristina, Fernanda, Maia. Todo mundo vai chegando, vai deixando o like, tá? Já deixou o seu like, já clicou no gostei, já deixou no joinha aí. Show de bola, agradeço. E deixa a sua mensagem também pra gente interagir com você. Olha o time do Fortaleza, trabalhando bola. Lucas e Sacha quem recebe. Vai começar de novo ali com o Ronald. Ronald faz recolhimento. Ele solta a bola então pra Gasal. Gasal faz o passe pro Lucas Sacha pelo meio. Lucas Sacha tenta o passe vertical do Luiz Fernando, devolvendo o Lucas Sacha. Lucas Sacha fez a enfiada de bola pro Wellington. Na grande área, o Wellington trouxe pro pé canhoto, bateu nos braços do Rafael Pascoal. No centro do gol, fez a defesa, o camisão do Confiança, Fernanda.
1: Foi rasteiro e fraco demais o chute do Wellington quando recebe o passe do Lucas Sacha. Ficou fácil para Rafael Pascoal fazer a defesa, mas ele consegue ali fintar um atleta da equipe do Confiança e tentar ampliar esse placar no estádio Batistão. Mas segue o placar 1 Fortaleza, 0 Confiança, pelas quartas de final da Copa do Nordeste.
8: Sabe o que eu tô pensando aqui, WB? Que o Carpini tá olhando pro jogo e pensando assim, rapaz, dava pra ter poupado, era mais gente.
3: É, pelo menos até aqui. Mas esse placar de 1 a 0 não é muito seguro não, né? Ele tem naturalmente que chegar a 2 e descansar. E dosar em 10 dias. Porque 1 a 0, de repente, esse time consegue um gol aí. Aliás, o João Pedro chegou duas vezes. E aí o Fortaleza vai ter que fazer um pouco mais de força e vai se desgastar. Portanto, o time, pela produção, esse placar incompatível, né, com a verdade do jogo, não confessa o que existe dentro da partida, e o Fortaleza já poderia estar, no mínimo, aí com uns 3 a 0 dentro desse primeiro tempo.
8: E o Lucas Sacha derrubou o João Pedro e levou o amarelinho, Fernanda.
1: Isso, amarelou para o 88, Lucas Sacha, primeiro amarelo do jogo.
8: Amarelo para o camisa 88, falta para o time de Confiança, é uma falta no corredor central, é de uma distância média, tá? Se tiver alguém que chute com força aí, pode levar perigo. Aí para a cobrança da falta o time de Confiança, todo de azul. Aliás, você sabe, Fernanda, que essa história de todo de azul... É, um amigo meu estava uma vez numa festa, todo dia. Um amigo meu que ele é famoso, sabe? Aí eu falei pra ele, cara, você tá bonito, todo de azul, mas todos sabem que você dá muito autógrafo. Falta pro time do Fortaleza. Vai pra cobrança o camisa 2, Valdir, mandou direto, tem desvio! Caiu pra defender o Rafael Pascoal, Fernanda. Ele dá muito autógrafo.
1: Defendeu o Vinícius Silvestre aí depois da cobrança da falta feita pelo Confiança. Houve um pequeno desvio de quem estava na barreira, mas ele conseguiu defender, já repôs a bola em jogo, segue o placar 1-0.
8: Segue o placar de 1-0. Autógrafo, Fernanda. Lucas Sacha, sai jogando então ali com Luiz Fernando. Samuel Macedo dá muito autógrafo também. Aí Luiz Fernando tenta avançar, estica a bola ali pro jogador. Esticou a bola na frente, tem recuo de bola pro Gasal. Gasal no Ronald, Ronald recebe, tenta avançar, faz o passe vertical. Era pro Vitinho, a bola passa por todo mundo, vai sobrando facilmente com o Marcelo. E o Marcelo puxa o contra-golpe pro time do Confiança. Acelerou o camisa número 6, chegou ao lado da grande área. Vem junto com ele o Rodrigo, ele não sabe mais o que fazer com a bola. Derrubado o Marcelo, falta. Rodrigo fez essa falta desnecessária, porque o Marcelo já tava perdidinho. Não sabia o que fazer, Fernanda. Conseguiu uma falta agora.
1: Gratuitamente, porque quando ele chega ali para fazer a marcação junto do camisa de número 3, que é o Gasal, junto ali do Rodrigo, eles já estavam dominando a situação. E o Marcelo estava perdido com a bola, tentando achar um espaço. Ele faz a falta e agora fica uma falta muito perigosa para a equipe do Confiança, do lado esquerdo e bem próximo também da grande área.
8: Falta para o Confiança, vai virar aquele escanteio menorzinho, né? Como diria Antero Neto, filhotinho de escanteio. Um escanteio em miniatura, podemos dizer assim. Tem falta para o time do Confiança. O Vinícius Silvestre está organizando ali a sua barreira, organizando os jogadores. Na bola parada, o Confiança tem mais possibilidades, porque com a troca de passes está mais difícil de chegar. Mas na bola parada, o Fortaleza tem que evitar dar bola parada para o Confiança. Quem está na cobrança é o próprio Marcelo. Marcelo, camisa 6. Vai para a cobrança da falta. Dois jogadores na barreira. O Vitinho e tem também ali o Wellington. Bateu direto para o gol. Tem desvio da zaga para afastar, tirar o perigo. A sobra vai ser com Confiança. Quem fica com ela é o Wellington. O Wellington tenta um passe. Roubada de bola do Fortaleza. Desce na velocidade, Rodrigo. Rodrigo puxando o ataque. Enfiada de bola para o Miritelho. Vai sair de frente para o gol. Miritelho para marcar o segundo. Bateu. Gol!

0: Contra aqui na esquerda o Marcelo. Marcelo vai para cima da marcação, tentou o toque no jogador Iago. Iago recebe, João Pedro tá pedindo. Ainda o Iago marcado de perto, faz o toque mais atrás para o PH. PH gira jogo então com camisa 4, que é o Lucas Cunha. Lucas Cunha tenta conduzir, chega a marcação no meritelho. Ele faz o passe vertical para o Wellington. Wellington recebe do lado direito, ao lado da grande área. Acabou o campo para ele. A bola acaba saindo lateral para o time do Confiança fazer a cobrança. Vamos ver quem vai para a bola. Vai ser o último lance do primeiro tempo. O último lance da primeira etapa é cobrar e acabar. 48 pelo meu já, o cronômetro já bateu o que o árbitro prometeu, vai terminar a partida. Ele ainda marcou um escanteio, ainda vai dar tempo de ter um escanteio, Fernando.
1: Mais um escanteio aí para a equipe do Confiança pelo lado esquerdo, do lado direito, perdão, vai para a cobrança do camisa 2, Valdir Júnior.
0: Valdir, é nome de jogador, Valdir?
2: É, tem também, Valdir Bigode.
0: É, tinha Valdir Papel.
2: Valdir Papel, sim, tá certo.
0: Escanteio, Valdir levantou a boca do gol, toque de cabeça foi do Lucas Cunha, tira depois o defensor do Fortaleza, quando apita o árbitro, final do primeiro tempo.
3: Confiança.
0: 0 pro Confiança. 2 pro Lion.
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0: Intervalo de jogo, Fortaleza vencendo com os gols do Vitinho e do Meritelho. Parece o jogo passado, né? Cada um marcou duas vezes. Hoje cada um marcou um já. E o Rodrigo, hein? Rodrigo tá bem na partida também. Esses e outros destaques chegando com ela. A nossa Fernandíssima chama a mulher, Mailton.
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1: Fortaleza, neste momento, vencendo a equipe do Confiança pelo placar de 2-0. Gols marcados pela dupla dinâmica. Vitinho abre o placar aos 6 minutos e Meritelho aos 40 consegue o segundo gol do Fortaleza, que neste momento vai se classificando para as semifinais e vai enfrentar o Sport. Destaques importantes, além dos dois gols, para o Rodrigo, o camisa 29, com duas assistências na partida. Para o gol do Vitinho, ele faz o passe pela esquerda e depois repete a mesma situação para o gol do Meritelho. Fica agora as expectativas pensando no segundo tempo, já que Carpini deve conversar com o elenco, está com um placar aí favorável, mas que não deve diminuir o ritmo, pensando em ampliar e deixar tudo mais tranquilo. É uma das metas do Carpini também com a equipe do Fortaleza. Ele que tem à disposição do banco de reservas para mudanças, Breno, Brites, Pierre, Pochettino, Mucuri, Rosseto, Mailton, Cauã Rocha, Rian, Prior, Paulo Baia e Kaique. Já a equipe do Confiança perdendo o jogo e também a classificação está na bronca o torcedor e Cláudio Caçapa vai conversar com os atletas no segundo tempo para tentar reverter o resultado. Ele, Cláudio Caçapa, que tem no banco de reservas Matheus Emiliano, Lohan, Eduardo Moura, Mantovani, Matheus Julião, Fabrício, Gustavo Nicola, Maicon Aquino, Danielzinho, Andrei Quintino, Matheus Ludic e Sassá. Breno, daqui a pouco a gente vai aguardar quem é que vai conversar com a gente. Tranquilo. Mas aí eu deixo pra você tocar, porque a gente volta no segundo tempo, trazendo os detalhes de Confiança e Fortaleza com o Tricolor de Aço na frente, 2-0, garantindo vaga na semifinal.
0: Valeu, Fernanda Alves. Ô, bolachinha boa, meus amigos. É intervalo de jogo. Eu vou fazer o seguinte. Ô, Fernanda Alves, quando você falou, quase não sai a palavra experiência, acho, né? Me lembrou, sabe o quê? O sanduíche ishi. Bom, enquanto ele toma um copo d'água aí pra descer aqui a bolachinha, eu vou pro intervalo rápido e na volta ele explica pra gente tudo o que aconteceu nesse primeiro tempo de 0 Confiança 2 Fortaleza. Verdinha, jornalismo que fala a nossa língua.
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0: Estamos de volta aqui na Verdinha e Fortaleza vai eliminando Confiança. Foi pro intervalo com 2-0 no placar. Tá avançando pra semifinal e vai pegar o Sport na próxima fase. Claro, tem todo o segundo tempo pela frente ainda. Meritelo, Vitinho marcaram, Rodrigo com duas assistências. Esse é o resumo do jogo pra você até aqui. E, Fernanda, vou te falar, viu? Eu atestei que a bolachinha é boa, viu?
1: Eu vi aí, você mastigando.
0: Boa pra caramba essa bolachinha. Traga mais vezes, viu, WB? Tá certo.
2: É
0: hora.
2: Trazer meia saca. Meu Deus.
0: Meia saca?
1: É meia saca. Ave Maria.
0: Eu acho pouco.
1: Pra alimentar a rádio
2: meio
1: toda.
2: Meio litro de refresco pra pegar o entalo. Ou fica bom.
0: Eu vou fazer o seguinte: já que eu comi a bolachinha, eu vou tomar água ali pra tirar o entalo. E é hora de você analisar o jogo. Senhoras e senhores, é hora da gente entender como foi a construção desse placar de 2-0 pro Fortaleza. E quem comenta e explica pra gente é o comentarista que joga com a verdade.
3: O melhor do mundo.
0: Na minha opinião.
4: O Wilton Bezerra.
2: Olha, meus amigos, leitura fácil desse jogo. Leitura fácil, porque o time do Fortaleza dominou amplamente o seu adversário, o Confiança. É evidente que antes do jogo a gente não fazia ideia do que se teria. Inclusive, aquela minha posição contrária à utilização de times mistos dentro de uma competição, no meu modo de ver, ainda muito importante como a Copa do Nordeste. Mas sobre esse assunto nós já falamos em outras oportunidades o suficiente. Fortaleza veio com jogadores aí, dentro desse mistão que foi anunciado, jogadores que acabaram desequilibrando. Citaria para começo de assunto o Rodrigo. Rodrigo, fazem ainda restrições, acham que ele não é bem um jogador para ser considerado titular em qualquer formação que o Fortaleza tenha no seu sentido de meio campo. É claro que esse Rodrigo ele não tem uma sofisticação no seu futebol, mas ele é um trabalhador. Ele é um jogador que, dentro de campo, se empenha, ele faz o movimento de área a área, ele tem condição física para isso. E nessa partida de hoje, ao lado do Sacha, os dois formaram o sistema de meio campo. Eu não diria nem de proteção a coisíssima nenhuma, mas de construção de jogadas, porque o time do Fortaleza jogou de maneira inteiramente adiantada. Os seus três zagueiros, o jogador Luan, o Gasal e o jogador Ronald, que fica entre os dois, eles jogaram quase que na metade do campo, se adiantaram. Fortaleza pagou aluguel, IPTU, pagou tudo aí, alugou meio campo. E os seus alas se serviram, menos o Rodriguinho, até pela sua pouca capacidade de apoiar. Mas o Wellington pelo lado direito, jogador difícil de ser marcado. Quando ele desce, ele desequilibra, conduz com a canhota, bota para fecha, para o meio. É um jogador que pode, na verdade, vejam bem, se revelar de muita utilidade numa posição onde, na verdade, o Fortaleza não tem problema porque tem o Maicon. Então, o time do Fortaleza, adiantando suas linhas, passando a cercar o adversário a partir do meio campo, aí, de qualquer forma, é inevitável isso. Ele cria um problema, porque ele carrega, ele empurra o 11 adversário totalmente para o seu campo. Aí os espaços diminuem. É aquela conta que a gente sempre faz. Imaginem quase dois times na metade dos 110 para os 75, se essas forem as medidas desse campo. Então, claro que apesar do domínio sempre ampliado, as oportunidades de gol ficam bem difíceis. Só que não foi o caso desse primeiro tempo, porque o time do Fortaleza marcou cedo, aos 6 minutos, através de Vitinho, que é outro destaque do time do Fortaleza. Fez 2-0 com o Meritelo já aos 41 minutos de partida, mas entre um gol e outro, o time do Fortaleza deixou de ampliar esse marcador em várias oportunidades. Mas a história começou com uma jogada, vejam bem, destruída pelo atacante, aliás, são dois atacantes, o João Pedro e o Iago. São aqueles que merecem um pouco mais de atenção, de marcação por parte da defensiva do Fortaleza. Ele recebeu um passe em profundidade, perdeu o ângulo, ninguém sabe se ele bateu no gol ou tentou dar o passe. O fato é que o centroavante do time do Confiança estragou a jogada. A partir daí, o Fortaleza mandou no jogo. Marcou com o Vitinho aos 6 minutos. Foi uma jogada desenvolvida pelo Rodrigo pelo lado esquerdo. Ele manda, ele dá uma travada na bola, leva para o pé direito, cruza e o Vitinho entre os zagueiros de uma forma, digamos assim, sem uma aproximação maior do zagueiro. Ele tem a liberdade de aprumar e mandar para o gol. 1-0, 4 minutos, 1-0 para o time do Fortaleza, com esta narração do nosso Breno Rebouças. Dali, Breno.
5: Cruzar, trouxe para outra perna, fez o levantamento, a bola com o jogador Vitinho, bateu, gol!

0: Flamengo, um cruzamento perfeito do Rodrigo. Chegou na linha de fundo, trouxe para a perna direita, fez o levantamento, o Vitinho conseguiu dominar na entrada da pequena área, finalizar de pé canhoto e mandar para o fundo do gol. Vitinho marca mais um com a camisa do Leão.
1: Pois é, Vitinho tá bem no jogo, com liberdade. Quem fica fixo é o Militeiro, ele volta um pouco para buscar o jogo. Luiz Fernando fecha da ponta para o meio como de hábito. Enfim, o time do Fortaleza se sentiu inteiramente à vontade. O Edson pela direita, meio campo adiantado. A defesa com preocupação apenas em dois jogadores, a movimentação do Iago e do João Pedro. Quer dizer, o Fortaleza não tem problemas para desarmar o adversário. Ele próprio fica em dificuldades, se complica e facilita a tarefa do Fortaleza. Depois de 1-0, aí o Fortaleza emendou uma série de chances. Perdeu aos 18 minutos com o Luiz Fernando. A jogada foi do Ronald. Aos 27, o Luiz Fernando de novo. E desta feita o Rafael fez uma difícil intervenção. Até o Gasal, pegando um escanteio de cabeça, forçou ao Rafael também uma outra intervenção. Até que aos 35 minutos por aí, o time do Confiança conseguiu, digamos assim, um único ataque, uma finalização através de João Pedro, que o jogador Vinícius defendeu. E logo aos 37 minutos, foi o Eriton que botou o Rafael para trabalhar. Então, os senhores percebam que o time do Fortaleza criou uma sequência de oportunidades, dominou inteiramente, serviu-se no campo contrário, sem maiores problemas. Eu, sinceramente, não fazia ideia do que Fortaleza teria pela frente. E a gente fica, né, com aquelas desconfianças. De repente, o time da casa, ele acaba se assanhando, ele tem planos um pouco mais ousados, corajosos, mas não foi isso que aconteceu. Realmente, o Fortaleza se impôs como se estivesse em campo com sua equipe principal, com seu time titular. Aos 41 minutos, Militeiro. Foi uma tentativa de saída da equipe do Confiança. É aquela história, né? Não, fica muito na defesa, não ataca, não é ousado. É porque não tem condição. Porque se for, vai levar na volta, vai levar no contra-ataque. Não tem condição de se sustentar. O retorno é que é o problema. É aquilo que eu sempre digo, de uma forma muito popular. É a ida, não é, do caminhão e a volta sem carga. Aí fica difícil. Foi isso que o time do Confiança tentou fazer. Resultado, levou um contra-ataque rápido do Fortaleza e quem? Rodrigo, de novo, meteu um passe em profundidade preciso para que Militeiro marcasse o seu gol. 2-0 para o time do Fortaleza, um placar até pequeno, miúdo para a superioridade e para as facilidades que o time do Fortaleza encontrou dentro de campo. A exemplo do último jogo, Militeiro, depois de Vitinho, voltando a marcar para o time do Fortaleza, o que lhe vai dando a confiança para agarrar essa camisa nova do time tricolor. 41 minutos, Breno, dizia desse jeito, Fortaleza 2, Confiança 0.
0: A sobra vai ser com confiança, quem fica com ela é o Wellington. O Wellington tenta um passe, roubada de bola do Fortaleza, desce na velocidade Rodrigo, Rodrigo puxando o ataque, enfiada de bola para o Militelho, vai sair de frente para o gol, Militelho para marcar o segundo, bateu, gol!

0: chute, é do camisa 9, é de Miritelho, marcando mais um, repetindo a dobradinha com o Vitinho. Miritelho, passe do Rodrigo, saiu de frente pro gol, era ele e o Rafael Pascoal, aí ele falou, agora sou eu e você, bateu cruzado, a bola ainda pega na trave e vai morrer no fundo da rede.
1: O Wilton Bezerra,
2: 43, Iago, bom jogador. Esse João Pedro e o Iago são jogadores rápidos com alguma qualidade. Ele voltou a ter uma oportunidade para o time do Confiança, numa das poucas investidas da equipe do futebol de Aracaju. É, me parece que já tem uma movimentação de modificação, mas daqui a pouco a Fernanda Alves vai trazer. Enfim, meus amigos, um placar de 2-0, que na verdade não falou sobre o jogo. Fortaleza teve condições de dar uma despachada aí, no mínimo por uns 4-0. Mas de qualquer maneira, 2-0 já dá aquela confiança, aquela tranquilidade para dosar mais as energias. Tem sido essa a preocupação do Fortaleza. Bom, tem a hora do papo, dizem que é da reza. Vai começar o segundo tempo e eu convoco o narrador Breno Rebouças, que está realmente com a bola toda. Dali, Brenão!
3: Ele vive Rebouças. Grande fase, viu, WP?
2: De volta aqui no microfone da Verdinha, Fernando Alves, três mudanças, Fernando Alves, não invente não, viu? Três mudanças na equipe do Confiança, Fernanda.
3: Três alterações do técnico Cláudio Caçapa. Sai o volante PH e entra o Gustavo Nicola, sai o Wellington e entra Matheus Julião e sai o Marcelo para a entrada do Eduardo Moura. São as três primeiras mudanças.
2: Bola rolando para o segundo tempo.
1: Confiança.
2: Olha o time do... Vai dominando o time do Confiança. Lucas Cunha, passe errado. Rodrigo roubou bola para o Fortaleza. Miritelho rolou para o Luiz Fernando. Luiz Fernando trouxe para o meio. Bom passe da grande área para o Rodriguinho. Linha de fundo, cruzou. Chega travando. Valdir manda para escanteio. Esquinado para o time do Fortaleza com menos de um minuto de bola rolando.
3: Já chega o Fortaleza aí atacando. Consegue um passe ali, Luiz Fernando encontra Rodriguinho, mas a zaga da equipe do Confiança consegue defender. Com isso, escanteio para o Fortaleza e não tem nenhum minuto de jogo ainda. Na cobrança, o 75, Rodriguinho.
2: Tem escanteio para a equipe do Fortaleza fazer a cobrança. Vem bola para a área do Confiança. Rodriguinho autorizado, vai fazer o levantamento com a perna direita. Prefere tocar mangas curtas ali com Vitinho. Vitinho no bico da grande área. Vitinho devolveu para o Rodriguinho. Levantamento na segunda trave. A bola passa por todo mundo, vai pra fora. É tiro de meta pro Confiança fazer a cobrança. Agora sim, o primeiro minuto de jogo já foi embora. O Leão vence por 2-0. É um segundo tempo com um placar bem confortável, mas começa mordendo, começa pressionando o time do Fortaleza. Começa aí fazendo pressão o tricolor. Tenta avançar, tenta descer pro campo de ataque. Fernando Alves, tá certinho aí a imagem da live? Dá uma conferida, por favor. Tentando descer o time do Confiança pro campo de ataque. A bola vai sobrando, tá. Joga mais atrás. Agora que eu entendi, Fernando. Agora que eu entendi aqui. O erro era aqui, Fernando Alves. Agora deu certo. Tentou Confiança com o João Pedro na grande área. João Pedro tocou mais atrás pro Iago. Bola pega no Ronald. Chega Vinícius Silvestre mandando pra frente. Mandando lá pro campo de ataque. Mas vai voltar o time do Confiança. Vai buscar espaço, tem levantamento na grande área, passou direto para fora, não chegou nem a sair não. O Wellington faz a proteção, roubaram de bola do Confiança, deu mole o Wellington, mas na sequência ele recupera para o time do Fortaleza, deixando o Luiz Fernando deixa para trás ali o Gustavo Nicola, vai para o chão, falta do Nicola em cima do Luiz Fernando, Fernanda.
3: Puxou o camisa 32, o 18 da equipe do Confiança, é Gustavo Nicola, que acabou de entrar na partida. Quando tentava criar o contra-ataque, o atacante do Fortaleza foi ali puxado pela camisa. Falta para o tricolor de aço dentro do campo de defesa.
2: Pelo meio, 2 minutos e meio, segundo tempo de jogo. Lançamento do Fortaleza para o campo de ataque. A sobra é com o Rodrigo no círculo central. Marcação do PK em cima dele. Rodrigo deixa o PK para trás. Nicola também vem mordendo. Rodrigo dá o tapa então aqui para o Rodriguinho. Rodriguinho recebe, gira para um lado, gira para o outro. Tava de costas ali para o campo de ataque. Recuo feito para o Gasal. Gasal recua mais ainda, chamando para o jogo goleiro Vinícius Silvestre. Vinícius joga por elevação ali para o Gasal. Gasal recebe e tenta partir para o campo de ataque. Fez a enfiada de bola para o Miritelho, devolveu no Gasal. Gasal de novo pelo alto. Lançamento para o Luiz Fernando. Lucas Cunha faz a a proteção, recuou pro goleiro. Luiz Fernando vai lá conferir, o goleirão se atrapalhou e jogou para escanteio, Fernando. Que passe foi esse do Pascoal?
3: Do desespero esse passe aí, porque o Lucas Cunha chega ali para fazer a marcação no Luiz Fernando, consegue tomar a bola e faz o recuo para o goleiro Rafael Pascoal, mas aí ele cede escanteio de forma gratuita para o Fortaleza pelo lado esquerdo. Já vai se organizar ali para fazer a cobrança, vai para a bola o 75, Rodriguinho.
2: É falta, é escanteio, perdão, para o time do Fortaleza. Rodriguinho na bola, preparado. Capricha, Rodriguinho. O terceiro para fechar o caixão, Rodriguinho. Vai na cobrança de esquinado, vai jogar na grande área. Rodriguinho. Na grande área estão os zagueiros do Leão, estão o Luiz Fernando e o Vitinho também. Vamos ver quem aqui vai subir. Levantamento feito para o meio da grande área. Tira a defesa do time de confiança. A sobra de bola vai ser com o Leão. Lucas Sacha é o único homem no campo de defesa. Sacha já impulsionou aqui na esquerda para o Rodriguinho. Rodriguinho recebe, tabelou com o Rodrigo. Devolução para o Rodriguinho ao lado da grande área. Levantou para o Militeiro de cabeça para fora! Na pequena área, sozinho, livre de marcação. Ele cabeceou errado, Fernanda!
3: De graça, perdeu aí o camisa 9 Militeiro, depois de um belo passe do Rodriguinho pela esquerda, faz ali a assistência e faz o cruzamento, na verdade, e ele quando faz o cabeceio, ela passa pela segunda trave do goleiro Rafael Pascoal. Faltou ângulo para o camisa 9 do Fortaleza fazer o terceiro na Arena Batistão.
2: O WB, camisa 9 não pode perder um gol desse aí não, WB.
4: É, foi um passe tanto do Rodriguinho. É, Rodriguinho tá tirando o sarro dele nesse jogo, hein? Tá indo pelo lado esquerdo com a maior facilidade e tal. Tá descontando aí tanto tempo sem jogar, né? Bem.
2: É, tem isso. É isso? 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
2: Traga mais vezes, WB, viu? Essa bolachinha é boa, viu?
3: Quer provar depois.
2: Isso no intervalo é bom demais, Armaria.
4: E o preço? Você trouxer, baratinha.
2: Você trouxer meia saca, só dá pra mim.
3: Ora! Ave Maria. Você tá, 5 minutos. Não, você tá vivendo aí menos 50 quilos. É outro, isso aí é pra outra pessoa.
2: Pois
4: calma,
2: é.
4: Calma, pessoal.
2: Calma.
4: Vamos trabalhar primeiro.
2: Trabalhar, negado. Lançamento feito aqui pelo time de confiança, é Valdir quem domina, bota no chão, passa no Rodriguinho, ainda o Valdir carregou pelo meio, rola mais atrás com Gustavo Nicola tenta passar, deixou o Sacha pra trás, tabelou com o Iago, era pro Nicola de volta, Luiz Fernando rouba dele, Luiz Fernando recua, dá um toque ali pro Gasal está jogando legal ali com o Rodrigo foi atropelado pelo Nicola, esse Nicola só sabe chegar batendo, viu? Toque mais atrás é pro Luan faz a esticada ali pro jogador Militelho rolou do outro lado pro time do Fortaleza, tenta descer, era com o Wellington, já perdeu a posse. Se a bola sair pela linha de lado, lateral para o Confiança fazer a cobrança. 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
2: 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No joinha, no curtir? Aí sim, aí eu te agradeço. Ó, confiança, bola alçada para a área do Fortaleza. Vinícius Silvestre vai lá em cima, faz a defesa e vai repor a bola em jogo. Quando temos seis minutos e meio do segundo tempo. Fortaleza 2, Confiança 0. É o Leão avançando para a semifinal da Copa do Nordeste. Vai enfrentar o Sport na próxima fase em 2 jogos. Não é só mata, vai ser mata-mata na próxima fase do Nordestão. Goleiro, o Pascoal, dá um chutão pra frente, estava pressionado, a bola vai chegar no Iago, o Iago recebe, foi puxado, pé de falta, ele marcou impedimento, acho que o Iago vinha voltando de posição irregular, Fernanda.
3: Exato, ele estava mais adiantado e aí a arbitragem marcou impedimento para a equipe do Confiança.
2: Lá em Cajazeiras, tá ligado com a gente o Rambo, Cajazeiras, lá na Paraíba, obrigadão pela audiência. Olha o jogador PK, do time do Confiança, marcado duplamente. Ainda o PK precisa recuar a bola, deixa no Lucas Cunha. Luiz Fernando vai pressionar, Pascoal, goleirão, chega chutando lá pro campo de ataque. Vai ficar com o Gasal de cabeça, já mandou lá pra frente. Vai ficar fácil de novo com o jogador goleiro Rafael Pascoal. Cata com as mãos e vai repor a bola em jogo. 7 minutos e meio. 7 minutos e meio, segundo tempo de jogo no Batistão. Fortaleza vence por 2-0. Vitinho e Meritelho marcaram para o Leão. A bola com o Gustavo Nicola. Ele tenta partir para o campo de ataque com ela dominada. Ainda o Gustavo Nicola faz a enfiada de bola vertical para o PK. PK já perdeu para o Gazal. Gazal arrumou ali para o Rodriguinho. Rodriguinho, o Sacha tentou devolver no Rodriguinho. Mal, Sacha. Jogou pela linha de lado. Lateral para o Confiança fazer a cobrança. Já cobrado Valdir. Valdir chama para o jogo ali o camisa número 4, que é o Lucas Cunha. Deixa no Gustavo Nicola. Gustavo Nicola para, pisa na bola, vê para quem passa, rola a bola mais atrás. Vai chamando para o jogo. O jogador da número 3 é o... Aliás, o 3 saiu, o Ícaro. Quem é esse? É o 13. É o Renilson que tá ali agora. Renilson, ele sai jogando ali com o Gustavo Nicola. Nicola para Lucas Cunha. Lucas Cunha tenta o passe pro Valdir. Devolução pro Lucas Cunha. Tá pedindo o Renilson. Ele prefere o Gustavo Nicola. Nicola enfiada de bola vertical. Tenta chegar pro PK. PK perdeu pro Rodriguinho. Briga pela bola ainda. Rodriguinho dá o passe à frente. A bola vai sobrar com confiança. É Lucas Cunha outra vez. Chamando pro jogo. Não saiu o Ícaro, não, Fernando. Tá aí em campo, camisa 3. Né?
3: Não. Então, as saídas foram as seguintes. Saiu 6, Marcelo. Entrou 14, Eduardo Moura. Ah. Saiu 7, o Wellington. Entrou 16, Matheus Julião. E saiu o 8, PH, para a entrada do 18, Gustavo Nicola.
2: Já é que eu tinha anotado camisa 3 aqui, pelo amor de Deus. O Matheus Julião, WB, entrou no lugar do camisa 7, do Wellington, tá? Tenta avançar o time. Oi. Do Fortaleza. Ficou no chão ali. Tem jogador do Fortaleza caído, Fernanda.
3: Tá no chão o Sacha. Ficou ali pelo chão o camisa 88, depois de falta, sentindo dores ali no tornozelo direito. A arbitragem tá atenta, conversando com o atleta para saber como é que fica a condição. Mas foi ali uma chegada do atleta do Confiança no tornozelo direito do atleta.
2: Aqui o ouvinte manda, a Socorro tá dizendo, o WB está quietinho, queremos ouvi-lo. Por isso eu te pergunto, WB, segundo tempo, Fortaleza parece que mesmo com 2-0 ainda tem sede, né?
4: É, a gente se interessa pelo jogo, isso é bom. O jogo não ficar esvaziado. Ele mantém o jogo sob controle. A equipe do Confiança tenta sair, não consegue. E o time do Fortaleza, evidentemente, num determinado momento, ele vai marcar, ficar mais folgado do placar e completar o plano, né? Que é, de qualquer maneira, poupar. É, poupar, dosar, porque é jogo em cima de jogo. E vem aí a Série B e depois a própria Copa do Nordeste.
2: E do Brasil.
4: E Copa do Brasil e Copa da Padroeira e um bocado de coisa mais. Não falta futebol nesse país.
2: O que você acha de fazer a Copa do Pau da Bandeira?
4: Ótimo, beleza. Com primeira rodada exatamente em Barbalha.
2: Lá vem o Leão atacando com o Luiz Fernando pela esquerda. Olhou para a grande área, preparou o cruzamento. Devolveu para o Rodrigo. Rodrigo recebe. Joga lá atrás com o Gasal. Domina o camisa 3 do Leão em cima da linha que divide o gramado. Ele faz o passe mais atrás ainda para o jogador Ronald. Ronald faz a enfiada de bola. Tentou tocar nela o Vitinho, mas a bola escapa do Vitinho. Fica fácil com a zaga do Confiança. Recuou para o goleirão. Vitinho deu pressão em cima do goleiro. O goleiro driblou o Vitinho. Rapaz, que homem frio, viu? Esse Rafael Pascoal. A Valência soubesse jogar com os pés. A bola com o time do Confiança. É Renilson quem domina, tenta avançar. Vitinho vai para tentar roubar a bola dele. Confiança vai trocando passes no seu campo de defesa com o zagueiro Ícaro. Ícaro conduz, entra no círculo central. Ele solta a bola então pro Lucas Cunha. Lucas Cunha passou pro campo de ataque e devolveu mais atrás no Gustavo Nicola. Gustavo Nicola vai avançando, não encontra ninguém. Busca linha de passe, passe vertical pro Iago, tentou pro PK. Entrou o Gazal, cortou a bola, voltou com o João Pedro, escorou de peito. Sobra com o time do Confiança. Nicola ajeitando com o Renilson. Girou do outro lado, lá pela esquerda com o jogador da número 16, que era o Julião. Recuo de bola feito ali pro jogador que era o Ícaro. Inverteu jogada, chamou o Valdir na direita, entra Rodrigo de cabeça, manda pela linha de lado, sede lateral pro time Operário, time do Confiança. Vai pra cobrança do arremesso lateral, Valdir pode jogar na grande área se quiser, pode fazer do lateral um latereio. Vamos ver o que ele vai fazer. Valdir preparado. Ele joga no Gustavo Nicola. Nicola na grande área para o João Pedro. Recebeu linha de fundo. Marcação colada nele do Gazal. Devolução para o Valdir aqui na direita. Cruzamento para a grande área. Tentou uma bicicleta. A bola vai sobrar com a defesa do time do Fortaleza. Recuperação do time do Confiança. Tenta avançar. É o Ícaro. Olhou para a área. Jogou no Valdir. Devolução para o Ícaro. Ícaro olha para a área, mas rola de lado. Deixa ali com o jogador. Chute de fora da área. Mal, Renilson. Pegou mal na bola. Mandou longe do gol, Fernanda.
3: Longe demais, o camisa 13 da equipe do Confiança mandou a bola, recebeu ali o passe, tentou chegar na área do Fortaleza, o que tem sentido a dificuldade o Dragão, e na oportunidade desperdiçou aí o camisa 13 da equipe sergipana. Segue 2-0 para o Fortaleza.
2: 12 minutos, 12, pode deixar, WB. Eu também faço esse serviço para você, tentando descer o time do Fortaleza. Militelho, ajeitou com o Vitinho, devolução do Militelho, toque errado. A sobra de bola com o time do Confiança, o goleirão sai tocando de lado, deixa ali no Renilson, no Julião. Julião recebe, faz o lançamento, bola vai chegar no jogador João Pedro, mas ele bota pela linha de lado. Lateral para o Fortaleza fazer a cobrança. 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
2: 13 minutos do segundo tempo, 13 passados. Fortaleza vence 2-0. O Confiança troca passes no seu campo defensivo. Ícaro impulsionou ali para o Renilson. Renilson para Gustavo Nicola. Devolução no Renilson. Fortaleza tenta roubar essa bola ainda no campo de ataque. Quase consegue, mas a bola sobra com Iago. Iago avançou. Iago rola a bola então aqui lateralmente com Valdir. Valdir caquegou. Ainda ele toca atrás. Deixa com Gustavo Nicola. Gustavo Nicola, quem tem a posse, para, pisa na bola, puxa para trás. Aponta, ninguém se apresenta. Ele salta então ali no jogador número 4, que é o Lucas Cunha. O Lucas Cunha girando o jogo com o Julião. Julião é ele quem recebe agora. Vai tentando avançar. A bola do Eduardo Moura pro Julião. Volta no Eduardo Moura. Eduardo Moura para Gustavo Nicola. Gustavo Nicola no círculo central. Ele tem a posse. Ele tenta passar de lado aqui pro Lucas Cunha. Lucas Cunha vai puxar pro meio. Fortaleza se fecha bem. Não dá espaço pro Confiança trocar passes. Ícaro solta a bola então no Eduardo. Eduardo Moura. Daí pro Matheus Julião. Matheus Julião vai para cima na marcação do Wellington. Ele toca mais atrás. Vai chamar pro jogo o jogador Eduardo. Eduardo inverteu jogada, fez um lançamento da esquerda para a direita, tentando buscar ali o jogador Iago. O Gasol chega para afastar. Manda aquele chutão lá para o campo de ataque, que é o campo de defesa do Confiança. 14 minutos, segundo tempo de jogo. 2 Leão, 0 Dragão. 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Olha o Confiança de novo, tentando chegar. A bola com o jogador número 14, que era o Eduardo. Eduardo deixa pro Gustavo Nicola. Enfiada de bola pro Valdir. Vai sobrar com o Renilson. Jogou pro Matheus Julião. A bola foi muito alta. O Matheus Julião não chegou, ela sai. Lateral pro Fortaleza fazer a cobrança. 15 minutos de jogo, segundo tempo, WB.
4: É, o time do Fortaleza relaxa um pouco, né? Como que de maneira proposital, dando um pouco de campo para que o Confiança saia dessa retranca e ele possa naturalmente trabalhar com mais espaço. Quer dizer, se dá o luxo, né, desse tipo de situação, porque é superior, tem um placar ao seu favor, aí o jogo acaba ficando, né, mais relaxado, um pouco mais arrastado. Mas vejamos qual o perfil da partida depois disso. Olha aí, ó. Aqui ali um lance, sabe, estragado sem menor preocupação. Tomara que não caia a qualidade para a gente ter, na verdade, que torcer para que o jogo termine.
2: 16 minutos, é o segundo tempo de jogo. Mais de 1000 pessoas com a gente aqui no YouTube. Obrigado, galera, pela audiência, pela preferência. Deixa o seu like aí, tá? E a sua mensagem, que eu abraço todo mundo. Alex Prudêncio tá conosco, a Irani, o Francisco Carlos, quem mais? Quem mais tá chegando aqui? O Mauro Portela, abraçaço, Mauro. Carlos Fontinelli. O Interessâncio também ligado com a gente. Obrigado, galera, pela preferência, pela audiência. É bom ter você ligado aqui na Verdinha e você que está no rádio. Aí aqui eu agradeço mesmo quem sintoniza FM 92.5. 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É o Confiança agora quem tem mais a posse, quem tem mais a bola, mas é como o WB explicou, o Fortaleza tá mais esperando, né? Tá vencendo por 2-0, não precisa se desgastar tanto. E eu acho que o Carpini daqui a pouquinho vai mexer já para poupar algumas peças. Aliás, ele assiste jogo igual o Bel Ferreira, né, Fernando?
3: Sim, de cócoras. Fica agachado ou acocorado.
2: Acocorado. É. Antigamente o pessoal falava de coca, ó.
3: Eu ia usar essa expressão, mas eu achei melhor não.
2: Mas é boa, é uma boa expressão. Ó, Wellington, tenta descer lá pela direita. Minha nossa senhora, foi um golpe de judô.
3: Vai,
2: o cara
3: é
2: pegou. Rapaz, Fernanda, é um ipom aí, viu?
3: Rapaz, o Iago, camisa 9, agarrou nos dois ombros do Wellington, girou e derrubou. A arbitragem nem cartão deu, viu, Breno?
2: Eu queria ver ele derrubar uma pessoa do meu tamanho, assim. Não derrubar o jogador. Aí não derrubava, mas o Wellington é fácil.
3: Eu ia perguntar agora há pouco se você consegue ficar de cócoras e você me solta uma dessa.
2: Claro que eu não consigo, Fernanda. Claramente esse lance aí do João Pedro pra cima do Wellington valeu pelo menos um Yoko, né? Não sei se foi Ipom, mas pelo menos um Yoko foi. A bola com o time do Fortaleza. Tentou, nem existe mais, né? Só o Cocá
3: e falta teve. Aliás, nem cartão teve, viu? Vale ressaltar.
2: Aí o Yoko existe, não existe é o Cocá. A bola com o time do Fortaleza. Se livra da marcação o Luan. Ele solta a bola mais atrás ali com o Ronald. Ronald domina. O jogo tá parado por quê? O que que aconteceu? O que o árbitro paralisou? Acabou alguma coisa? Não, caiu aí o jogador do Confiança, tá no chão. Eu acho que é o Matheus Julião, hein? Ou é o Isso. Julião ou é o Eduardo?
3: O Matheus Julião tá com a mão ali no ombro direito e aí ele paralisou a partida.
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2: 19 minutos do segundo tempo. Vai ser histórico, viu, WB? Seu comentário hoje. 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E o bom é que eu tenho certeza que ninguém vai chamar a gente. Então tá tranquilo, viu? Vai ter substituição aí no Lion. Carpini já chamou alguém aí, Fernanda?
3: Chamou, ele chamou o 7, quer dizer, que é o Pochettino.
2: Ó, o Rodriguinho cruzou na grande área, a bola passou, mergulha a zaga, volta pro Rodriguinho, ao lado da grande área, pela esquerda, ele contra a marcação, ainda o Rodriguinho passou o pé na bola, levantou, segura a trave pro Militelho, se jogou nela, mas não achou, ela foi pra fora, tiro de meta. Fala, Fernanda.
3: Vão entrar Pochettino, Maílton e Kaique. E aí já começam as mudanças. Sai o 31, o Wellington. E entra o 22, Maílton. Sai o 9, Militelho. E entra o 99, Kaique. E vai entrar Pochettino, camisa 7. Aguardar que acredite vai sair o Vitinho, viu? Isso mesmo. Sai aí o Vitinho com a 7. Aliás, o Vitinho com a 11. E entra o 7, Pochettino. Só recapitulando. Sai o 31, Wellington. E entra o 22, Maílton. Sai o 11, Vitinho, autor do gol. E entra o 7, Pochettino. Sai também o 9, Militelho. E entra o 99, Kaique. As três primeiras substituições de Thiago Carpini.
2: Mudou, foi no atacado, WB. E olha, eu achava que ele ia colocar os jogadores com menos minutagem. Ia deixar essa galera, Pochettino, Maílton, pro jogo de domingo.
4: Não, não,
2: ele bota essa galera e eu vou dizer um negócio. Confiança que se prepara aí, viu?
4: Pois é, você entender o seguinte, não se pode esperar muita intensidade, pode até ocorrer. Passa a ser um jogo de preparação, né? Passa a ser um treino. Quer dizer, bota o pessoal para jogar, para não ficar inerte, né? Então vamos repetir aí, o Kaique entrou no lugar do Militelho, é isso?
3: Sim.
4: O Pochettino no posto do...
3: Vitinho.
4: E o Maílton no lugar do...
3: Do Wellington.
4: Ué, tá certo. Mas tá o pessoal pra aquecer, pra trabalhar, né, meu filho? Pode pagar ficar o feijão. Parado, não. Pagar o feijão. Feijão tá caro.
2: Tá caro.
4: Como disse o nosso Liuê.
2: E ele entende, porque ele vai sempre no supermercado, ele sabe que é caro.
4: É, rede de supermercado é com ele.
2: Ele gosta de supermercados. Ih, olha o Kaique roubando bola. Quase rouba a bola do goleiro Rafael Pascoal. Rafael Pascoal tá arriscando, viu? Rafael Pascoal tá arriscando.
3: Homem, tu te sai de problema.
2: 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O José Valdência tá ligado lá em São Luís do Curu. Abraço pra ele. O Baixinho também, Baixinho do Brega, de Recife, torcendo pelo Fortaleza. Olha o que ele falou. Estou torcendo para o Fortaleza só para lascar o esporte. Ele é lá de Recife, tá ligado aqui. Obrigado pela audiência. Pela preferência, 22 minutos, segundo tempo de jogo, 2 Fortaleza, 0 Confiança. 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Bola com o time do Fortaleza, quem domina é o Rodriguinho. Ele solta no Gasal. Gasal toca de primeira do Sacha. Sacha já rola a bola mais à frente. Era pro Luiz Fernando, a bola acaba saindo pela linha de lado. Lateral pro Confiança fazer a cobrança. Quem vem pra cobrança do arremesso lateral é o Valdir. Vamos ver pra quem ele joga. O Carpim está ali só observando. A bola mais atrás, Ícaro é quem domina. Ícaro tenta avançar, ele toca ali com o jogador Eduardo. Eduardo faz a devolução para o Ícaro. O Lucas Cuime parece estar jogando quase que de lateral agora, o camisa 4, lançou na grande área, corta de cabeça o Gasal. A sobra com o Gustavo Nicola, deixa no PK. PK se livra da marcação, mas dá um drible para trás, chega no Eduardo. Eduardo Moura vai avançando, Moura solta então para o Gustavo Nicola, dentro do grande círculo ainda o Gustavo Nicola solta para o PK. PK rola a bola com o Lucas Cunha. Lucas Cunha tenta o passe mais à frente, busca espaço com o Valdir pela direita, recuo de bola para o Gustavo Nicola. Nicola pisou na bola, penteou, soltou mais atrás, vai deixando ali para o camisa 3, que é o Ícaro. Ícaro joga a bola para o Eduardo Moura. Eduardo Moura deixa então no Matheus Julião. Matheus Julião faz o toque mais atrás, chamando o Ícaro de novo. O time do Confiança não consegue uma brechinha para atacar. O Fortaleza se fecha bem ali com o jogador da 4, que é o Lucas Cunha. Lançamento pelo alto para o Matheus Julião. Cabeceou, tentou chegar no João Pedro. Rasga a defesa do Fortaleza com o Luan e joga pela linha de lado. Cede arremesso de mão para o time do Confiança fazer a cobrança. E já joga mais atrás. Quem vem para fazer o domínio, toca mais à frente. Busca espaço ali com o jogador da número 18, que é o Gustavo Nicola. Gustavo Nicola encontra o Ícaro. Ícaro recebe no círculo central, ainda o Ícaro vai avançando, solta mais à frente para o camisa 2, que é o Valdir. Valdir marcado de perto pelo Rodriguinho, tem que fazer recuo de bola para o camisa 4, Lucas Cunha, daí para o Ícaro. Ícaro domina, solta para o Gustavo Nicola. O Confiança só fica tocando de um lado para o outro, não consegue avançar. A bola para Renilson. Renilson olha para frente, busca o passe vertical, mas tem muita gente de branco na frente dele. Ele solta então lateralmente pela direita com o Lucas Cunha, a devolução no Renilson. Renilson recebe, rola a bola então para o Ícaro, tenta subir o camisa número 3, ele toca de lado com Eduardo Moura. Eduardo Moura faz o passe então para o Julião, obrigado a recuar no Eduardo Moura, mais um recuo de bola para o Ícaro. O Confiança não consegue sair para o campo de ataque. A bola para Lucas Cunha, vai a caça ali o jogador Luiz Fernando. Lucas Cunha tentou para o Matheus Julião, Matheus Julião evitou a saída pela linha de lado, domina pelo lado esquerdo do campo, toca mais atrás, chamando para o jogo o jogador Eduardo Moura. Eduardo Moura para Gustavo Nicola. Gustavo Nicola rola então ali com 13, que é o Renilson. Renilson vai passar pela direita, encontra o jogador da 11, que é o Iago. Iago tenta jogar mais à frente com o Valdir. Valdir protegeu, devolveu no Iago, tentou entrar na grande área. Sacha chega jogando pela linha de fundo. Escanteio para o Confiança, Fernanda.
3: Escanteio para a equipe do Confiança, porque tentava mais uma vez chegar na área tricolor. Camisa 11, que é o Iago, tentava ali o cruzamento, mas Sacha, para evitar a chegada dele, colocou a bola pela linha de fundo. Escanteio pela direita, na cobrança, o 2, Valdir Júnior.
2: Valdir Júnior na cobrança do esquinado, levantou, segura a trave, cabeçada, foi do Gasal para afastar. A bola sobe e desce, vai cair com o Pochettino, briga pela bola, o Pochettino, ele não sabe cadê a bola, ele girou, ele perdeu. A bola sobra com o time do Confiança, recuo de bola feita então ali para o Matheus Julião. Julião encontra o Gustavo Nicola, Gustavo Nicola vem na marcação, Rodrigo, Gustavo Nicola toca no Julião mais uma vez. Julião joga para o Gustavo Nicola, tá na altura do meio do campo, ainda o Gustavo Nicola tenta conduzir no passe vertical, o passe horroroso e a bola vai pela linha de lado, lateral para o Fortaleza fazer a cobrança. 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Fortaleza vence por 2-0. A posse agora é muito mais do time da casa, mas não converte isso em produção ofensiva, WB.
4: Eu diria que é uma concessão, né, que o time do Fortaleza dá ao time da casa. Mas eles não têm profundidade, Confiança não tem profundidade. Apesar de todo o esforço aí do Iago, do João Pedro, com essas modificações feitas, o time ganhou um pouco mais de movimentação, saiu daquela posição muito encolhida. Mas...